0: Foi 3-0 pro Brasil. Eu sei que muitas pessoas aí vão falar que nem o Denis, né? Eu queria 7-0, eu queria 8-0.
1: Astronômico! Mas, gente,
0: fique feliz, porque o Brasil, ele dominou o primeiro tempo. Teve a pressão da Escócia no meio do primeiro tempo. Depois o Brasil vai lá, domina o segundo tempo. A Escócia teve seus momentos também, porque foi necessário. Veja bem, o bom que nós vimos, Vini, que o Alisson foi testado.
1: Foi testado, foi testado,
0: né? Coisa que faltou contra Marrocos. O Marrocos fez o gol, o Alisson saiu muito mal. Contra o Haiti mal chegou na zaga da seleção brasileira. E verdade, o bom desse jogo, o Alisson foi testado. Até o último minuto o Alisson foi testado. Então foi um jogo muito bom para a seleção brasileira. Um time que entrosou. Eu gostei muito da entrada do Neymar, do Endrick também.
1: Entrou bem, dois minutos entraram muito bem.
0: Exato. E eu acredito que essa seleção vai encaixar ainda mais. E agora espera, né? Espera por Holanda ou Japão. E quem você prefere que venha?
1: Olha, rapaz, é difícil, hein? Mas por questão de camisa, eu prefiro que venha o Japão.
0: Japão?
1: O Japão. Que eu acho
0: igual
1: que na
0: 2002?
1: Hora isso, igual 2002, que eu acho que na hora do vamos ver, eu acho que a camisa do Brasil pesa um pouco mais que a do Japão, claro, né? E aí fica mais difícil, que o japonês, ele, claro, evoluiu bastante, evoluiu demais. Exato. Mas nos momentos finais de uma Copa do Mundo, ainda tem que ter aquela cancha, que eu acredito que o Japão ainda não há.
0: Exato. Vini, detalhe que essa primeira colocação do Brasil garante, né, uma semifinal que pode ser entre Brasil e Argentina, se a Argentina passar em primeiro também do grupo dela.
1: Caramba, meu Deus do céu! Imagina a semifinal, se como
0: pela comentou? Se a Argentina passar em primeiro, o cruzamento com o Brasil é na semifinal.
1: Eita, nós!
0: Agora, se a Argentina passar em segundo, pode ser que o Brasil pegue ela numa eventual final.
1: Vixe Maria, eu acho que vai ser pra semifinal, porque a Argentina tá jogando uma barbaridade. E com certeza, o que você acha, José? Vai passar em primeiro, né?
0: Vai passar em primeiro. O bom que o Brasil vai pegar, provavelmente acredito que pegue o Japão.
1: O Japão. Né?
0: E passando por umas oitavas de finais, não sei quem vem, mas acredito que numas quartas de final pode cair Portugal, pode cair Inglaterra, pode cair França. Aí já começa a complicar um pouco mais pro Brasil. Né?
1: É, já dificulta muito, mas o Ronaldo acordou, né? Como o papai Cris está acordado, está a todo vapor. Olha, José, antes de fazer aquelas notas bem legais aqui na Rádio Mais, deixa eu mandar aquele recado especial. Oi, minha amiga! Alô, Arlete, tudo bem?
2: Como sempre, Vini e José, vocês arrasaram. Parabéns, amei. Pena que o meu não deu 4-0. Aquela lenda sensitiva lá. Fui na dela, ó, me lasquei, mas tá bom.
1: Ah, você foi na sensitiva?
2: Beijo demais. Beijos.
1: Beijo, Arlete. Beijão, Arlete. Um beijão especial ao Bruno. Bruno acertou o placar, hein, Brunão? Tamo junto, viscerado. Olha, um detalhe interessante hoje, José, que eu até comentei aqui na Rádio mais cedo, foi o seguinte, uma tal de vó... Sabe aquela, né? É, não é a vozinha, não é a vozinha.
0: Não é a vozinha, não?
1: É aquela questão de mãe de nada, de pai de santo, é que a gente brinca aqui na rádio. A vidente, isso. Esclareceu o José demais. Olha, a vidente, a tal de vó baiana. Ela falou que hoje, nessa data, dia 24 de junho, iria lá em Miami, desceu a nave lá, ia levar o Neymar, ia levar o Vini Júnior. Você viu nave aí?
0: Não, eu vi, foi o trator do Brasil passando por cima da Escócia.
1: Foi o trator do Brasil, que nave
0: nenhuma.
1: Anota
0: a placa, foi Scania mesmo.
1: Foi, opa, passou um caminhão em cima da Escócia, deu tudo certo para o Brasil. E olha, para encerrar com chave de ouro, José, no detalhe, eu que vou perguntar para você, José. Eu quero que você, olha, você sempre tem a sinceridade maravilhosa. Alisson, nota.
0: Alisson, nota 6.
1: Nota 6 para o goleirão Alisson.
0: Nota 6. Foi testado, muito bem testado, mas eu fico dando uma nota 6 pra ele.
1: Agora já vou com essa, hein? Danilo.
0: Danilo, muito bem também, mas tomou amarelo, né? Quase prejudicou o Brasil no próximo jogo. Vou com nota 6 pro Brasil, pro Danilo também.
1: Nota 6 pra Danilo. Marquinhos, capitão?
0: Marquinhos, capitão bem na zaga, seguro, né? Não levou nenhum perigo pra seleção brasileira. Vamos de nota 7 pro Marquinhos.
1: 7 para Marquinhos. Gabriel Magalhães.
0: Outro que quase fez gol.
1: Quase, né? Fez o gol. Vamos de centroavante.
0: Exatamente, deu de centroavante. Ao lado do Marquinhos ali, muito bem na zaga. Nota 7 para ele também.
1: 7 para Gabriel Magalhães. Douglas Santos.
0: Bem demais, subindo e descendo. Tá com muito fôlego esse rapaz aí, né? Mas eu vou de 7 para o Douglas Santos.
1: 7.
0: Tá
1: ótimo. Bruno Guimarães,
0: que tá bem louco. Matheus Cunha. Faltou aquela tabela com o Vinícius Júnior para sair o 4-0, né? Mas jogou bem demais. Eu vou de nota 8 pro Bruno Guimarães.
1: Boa. Casimiro.
0: Casimiro, ele fez o feijão com arroz dele, né?
1: É, não bateu a feijoada hoje, graças a Deus.
0: Então vamos de nota 6 pro Casimiro.
1: Nota 6 para a ocasião. Olha, Paquetá.
0: Paquetá bem demais, fazendo o que a gente esperava, que é substituto do Neymar, para poder ajudar o meio-campo, ajudar o ataque. Vou de nota 7 pro Paquetá.
1: Boa. Rayan, cria da colina.
0: Rayan, indo pra cima da Escócia, jogando bem demais. Nota 7 pro Rayan também.
1: Nota 7 para o Rayan. Vamos lá pra você, Matheus Cunha.
0: Ah, Matheus Cunha, não tenho o que falar dele, né? Vou de nota 8 pra ele também, porque ele ajudou tanto no ataque, como também na construção do ataque, né? Os gols do Vinícius Júnior foi erro da zaga, tudo bem, mas sim, o Matheus Cunha jogou bem demais, vou de nota 8 pra ele.
1: Nota 8 para o Matheus Cunha. E pra finalizar com o Vini Júnior?
0: Vini Júnior calando a boca dos críticos, eu vou de nota 8 pra ele também.
1: Nota 8. Sensacional, olha, eu vou rapidamente aqui falar pra você. Olha o goleiro Alisson, pra mim nota 5, tá bom demais.
0: Alisson, nota 5 pra você?
1: Nota 5.
0: E o Danilo?
1: Danilo, nota 9. Eu tô agraciado pela essa vitória. Nota 9 para Marquinhos, para Danilo.
0: E o Marquinhos?
1: Marquinhos, vou ficar com 6,5, tá bom.
0: Tá bom, tá bom. E o Gabriel Magalhães?
1: Gabriel Magalhães, tocou bem a bola, também 6,5.
0: Douglas Santos?
1: Douglas Santos, 8,5.
0: Bruno Guimarães.
1: Muito bem. Bruno Guimarães. Olha, 8.
0: Bom,
1: Bruno. 8 para Bruno Guimarães.
0: E o Casemiro?
1: Casemiro tá 5. 5.
0: Cinco.
1: Não fez tanta diferença, arroz, fez o arroz, tá bom.
0: Lucas Paquetá,
1: falar pra você, Lucas Paquetá foi muito bem na partida. Eu vou aqui, com essa aqui, ó, 7,5.
0: Boa, e o Rayan?
1: Rayan 7?
0: Tá
1: 7, perdeu aquele gol,
0: Vini,
1: né?
0: Vini Júnior,
1: eu vou com 9.
0: 9, Vini Júnior?
1: 9 para Vini Júnior.
0: Muito bem, e Matheus Cunha?
1: Nota 10.
0: E o Neymar?
1: O craque da partida. Neymar, oh, boa. No menino Ney, eu vou com nota 7, tá bom.
0: Nota 7?
1: E pra você, Neymar?
0: Neymar, nota 7 também.
1: Nota
0: 7. E eu
1: vou
0: jogar com você agora.
1: Diga.
0: Carlos Ancelotti.
1: É o nome melhor da partida?
0: Pra você.
1: Ah,
0: pra mim. Nota pro Carlos Ancelotti.
1: Claro, com certeza. Ah, escalou bem, muito bem, 8. Nota 8 para o... Um chicletinho.
0: O chiclete fez efeito.
1: Fez efeito em você, José. Nota para o grande Carlos Ancelotti.
0: Nota 8, ele colocou o Neymar cedo, né? Eu pensei que ele ia colocar um pouco mais tarde. Colocou o Endrick, colocou o Martinelli, deu liberdade para o Alexandre. Então, nota 8 pro Carlos Ancelotti. Ele viu que o Brasil estava controlando o jogo e deixou os meninos à vontade.
1: Maravilha, José. Mandou perfeitamente mais uma vez. Meus parabéns, José. Comentários incríveis aqui, olha, pegando o lance no detalhe, não deixa passar nada. O cara não deixa passar nada. É sensacional, parabéns mais uma vez, José. Tamo junto e misturado, hein? Olha, falar pra você, agradecer toda essa audiência maravilhosa. Alô, Dé Miranda, alô, Serjão. Oi, Arlete. Alô, Pedrão. Pedro Luiz. Aquele abraço pro Denis, o Nel do Asis, o Santos, a Jurema, a Fabiana também, a Vivi. Ô, Vivi! Ô, menos do que o ódio da Vivi. Um beijão pra você, Vivi, lá no Tropical. A Ilane, a Fátima, a Tati, o Jorjão, o Valdemir, vixe Maria, muitos nomes. Elaine, Lenilda, muito obrigado, viu? Deus abençoe cada um de vocês, tenham uma excelente noite, um fim de noite incrível aqui na Rádio Mais e, claro, com músicas, com flash. Você gosta de flashback,
0: José? É bom demais.
1: É muito bom, né? E se é bom demais, é na Mais FM. Tchau, tchau, muito obrigado pela audiência incrível. Valeu, fui!

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0: 9:38.
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0: 10 e 4.
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2: Dez e seis.

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4: 10:32.

bem, pois é um dia especial. Eu sei, não é sempre que a gente encontra alguém que faça bem.

0: 10h57.
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0: 11:21.
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4: 11:50.

0: Meia-noite 13.
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2: Agora, 12:15.
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0: meia-noite e 42.
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0: Meia-noite e 44.

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vai em pé agora. 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Eu preciso da ajuda de todo mundo pra cantar essa música.

0: 1:23.
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0: 15 horas pra vocês.
1: Uma e 43.
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0: Eba! Cerveja de garrafa.
1: Duas e vinte.
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1: 2:33.

0: Ferrugem!
1: Sorriso Maroto!
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0: 2h40.
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2: 3 e 5.

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1: Todo mundo tem. Aquela pessoa?
2: Tem.
1: Lógico que tem.

0: 3:22.
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0: 3:23.

0: 23:40.
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0: 3:41.
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0: 4:22.
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0: 4:23.

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2: 4:29.
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0: 4:42.
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0: salva de palmas para o Wesley Safadão!
1: Quatro e cinquenta.

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1: 5:21.
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1: 5h40.
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1: 5h42.

Iniciamos mais um dia com a graça de Deus, com a proteção da Virgem Maria, nossa mãe, e sob a luz e o amparo do Espírito Santo. Coloquemos todas as nossas alegrias, preocupações, coloquemos no coração do nosso Deus mais esse dia que Ele nos dá para a nossa vida, para a nossa existência, para que nós sejamos seus filhos e filhas muito amados. Com muita confiança, vamos rezar. Senhor, no silêncio deste dia que amanhece, venho pedir-te a paz, a sabedoria, a força. Quero olhar hoje o mundo com os olhos cheios de amor, ser paciente, compreensivo, manso e prudente. Ver além das aparências teus filhos como tu mesmo os vês, e assim não ver senão o bem em cada um. Fecha meus ouvidos a toda calúnia, guarda minha língua de toda maldade, que só de bênçãos se encha meu espírito, que eu seja tão bondoso e alegre, que todos quantos se achegarem a mim, sintam a tua presença. Reveste-me de tua beleza, Senhor, e que no decurso deste dia eu te revele a todos. Ave Maria, cheia de graça, o Senhor é convosco. Bendita sois vós entre as mulheres. Bendito é o fruto do vosso ventre, Jesus. Santa Maria, Mãe de Deus, rogai por nós, pecadores, agora e na hora da nossa morte. Amém. Cheios de amor e confiança, rezemos. Pai nosso que estais nos céus, santificado seja o vosso nome. Venha a nós o vosso reino, seja feita a vossa vontade, assim na terra como no céu. O pão nosso de cada dia nos dai hoje. Perdoai-nos as nossas ofensas, assim como nós perdoamos a quem nos tem ofendido. E não nos deixeis cair em tentação, mas livrai-nos do mal. Amém. Que o Senhor nos abençoe e nos proteja neste dia contra todo mal. Em nome do Pai, e do Filho,

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1: 6:22.
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1: 6h43.
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1: 7:30.
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1: 8 horas. 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
1: 8:17.
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1: 8h20.
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1: 8h20.
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1: 8h42.
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0: Olá, pra você, muito bom dia! Tudo bem com você por aí? Tudo certo? Uma ótima quinta-feira, dia 25! Tô chegando, hein? E a seleção brasileira ontem, hein? Fala a verdade!
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0: Olha, pra você, muito bom dia, obrigado pelo carinho, pela sua sintonia. E ontem teve a seleção brasileira em campo, 3-0 contra a Escócia. Todo mundo ficou feliz porque ninguém esperava os 3-0. Eu disse ontem que ia ser de 3-0 e eu acertei o placar, então. Pra quem acertou o placar junto comigo, parabéns aí, viu? É. Eu tô bom de placar, tô bom mesmo. Olha, pra você, tudo bem por aí, tudo certo? Uma ótima quinta-feira, quinta-feira nublada, né, em toda a região, chuvosa também. E vai vir água por aí, viu? Vai descer a água aí hoje. Pode ter certeza disso. Mais um dia friozinho, nossa, 16 graus agora em todo o litoral. Quem acordou cedo hoje sabe o que eu tô falando, viu? Hora que levantou, hein? Das cobertas. Rapaz, foi dose hoje, hein? Foi difícil. Quem acordou cedinho lá pra 6 da manhã já sabe o que eu tô falando. Olha, uma friaca que, meu Deus. Faz tempo que eu não senti esse friozinho. Faz quase um ano que eu não senti um friozinho desse hoje pela manhã, viu? Olha, a partir de agora te faço companhia na Mais. Vai mandando seu alôzão aí,
3: ó.
0: Manda seu alôzão no 3427-2325. Pra quem acertou o placar de ontem, de 3-0 pra seleção, vai concorrer hoje ao Pix de 100 reais, tá bom? É os 100 reais pra você, então. Lembrando que pra quem acertou o placar, poucas pessoas acertaram ontem de 3-0. Pouquíssimas. Você que acertou, já manda a mensagem aqui, viu? Pra gente conferir se tá tudo certinho, bonitinho. Beleza? Combinado? Agora 9 horas e 13 minutos em todo o litoral. 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Daqui a pouco eu te conto aí, tá bom? 9 horas e 14 minutos. Vai mandando mensagem aí no 3427-2325. Começando muito bem.
4: Que dia é esse?
0: Que dia é esse, Tiaguinho? Dia depois do 3-0, hein?

Tiaguinho, 9h16 pra você. Bom dia. Olha, hoje é dia... O que que se comemora hoje? Dia do imigrante hoje. É? Estamos na lua crescente também. Olha, dia do imigrante. Também dia do que mais aqui? Dia mundial do marinheiro. Isso. E dia mundial do... É? Ah, do vitiligo. Dia mundial do vitiligo. Dia do cotonete também. E dia do imigrante. Vamos limpar os ouvidos aí, viu? Vamos limpar os ouvidos. Hoje tem a palavra misteriosa também. Presta atenção na palavra misteriosa. É? Daqui a pouquinho eu te conto, viu? Daqui a pouquinho eu te conto com algumas letras aí. A palavra misteriosa de hoje. Eu acho que pouca gente vai acertar hoje. É. Pouca assim. Tem em casa? Tem em casa? Tem? Ah, tem em casa essa palavra? Nós temos em casa. A maioria das pessoas tem em casa. É. Boa. Contendo o quê? Quantas letras? Daqui a pouquinho eu te conto. Eu também não sei ainda. Mas bora que bora, meu povo. Olha, falar pra você que já estamos nos 176 dias do ano de 2026, 25 de junho hoje, né? 48,2% do ano já se foi. Já foi embora. O que você tá aproveitando a vida, hein? Fala a verdade. O que você tá aproveitando a vida? Bora que bora, meu povo. Aproveitar, viu? Você tem duas escolhas a fazer hoje. Ficar feliz e ficar feliz. Nada de tristeza, apesar que nós estamos no friozinho, né? No friozinho maravilhoso. E lembrando que esse friozinho nos deixa o quê? É? Um pouco com preguiça, é verdade? Um pouco mais acomodado, mas não pode não, viu? Não pode não. Vamos pra frente, viu? Porque se olhar, se eu falar pra você que tá todo mundo embolorando em casa hoje, tá, viu? Ou no trabalho. Não é verdade? Quando tá um friozinho assim, todo mundo dá aquela enroladinha. Todo mundo quer tomar aquele cafezinho quente logo pela manhã, né? Aquele cafezinho maravilhoso. Aquele cheirinho de café. E o galo cantando. Ah, meu Deus do céu, é bom demais, viu? Você já se imaginou na roça? Não? Eu às vezes me imagino na roça. É, se você acorda de manhã, aquele cheirinho de mato. Rapaz, que pena que a gente não tem, né, esse privilégio. Mas muitas pessoas que estão ouvindo a rádio hoje têm esse privilégio de acordar na roça, já ter o pomar para pegar a fruta ali, ter uma hortinha para pegar um alface, um tomate, não é verdade? Ó, se você tem horta na sua casa, aí manda para nós aqui, viu? Manda pra nós aqui a sua foto maravilhosa aí do seu recanto, viu? Manda aí, meu povo, manda. Que eu quero agora. Agora eu fiquei curioso, né? A gente fica curioso aqui com as coisas. Eu não tenho esse privilégio de ter uma horta em casa. Não tem como. Se eu tiver horta em casa, os gatos arrebentam tudo. Rapaz.

É a colônia de gato em casa, impressionante. Vai mandando mensagem então no 3427-2335. Daqui a pouquinho já solta a perguntinha do dia. É a palavra misteriosa, hein? O que, que será que é, hein? Rapaz, tô tentando adivinhar aqui, mas não tô conseguindo ainda. Vamos soltar já, produção? Pode soltar? Rapaz, é um item importante. É, pra algumas profissões. Não, pra uma profissão só isso. Olha a dica aí, ó. A palavra misteriosa de hoje. Vamos soltar já, produção? Pode soltar? Rapaz, é um item importante. É, pra algumas profissões. Não, pra uma profissão só isso. Olha a dica aí, ó. A palavra misteriosa de hoje. Contendo 7 letras. 7 letras. É um item importante para uma profissão. E nós temos em casa também. Nós temos em casa, isso. A maioria das pessoas tem que ter em casa, né? Olha que bacana. Ah, é muito bom isso. Eu acho que eu já sei, produção. Eu acho. Palavra misteriosa com 7 letras hoje. Vale a pena você tentar acertar aí, viu? Eu vou dando dicas aqui durante o programa, tá? Durante o programa já tô dando dica pra você. 3427-2325. Tá chegando muito mais sucesso pra você. Hã? Ah, essa aqui é bonita demais. Você pede a Mais FM Toca. O pessoal que tá mandando mensagem, já eu atendo vocês aqui, tá bom? Já eu mando alôzão aqui na Mais. Combinado, gente? Ó, tá chegando sucesso pra você de Bruno e Marrone. Hã? Essa música... Eu toquei, inclusive, acho que ontem, não foi? É linda demais essa música.

para mais, tá bom demais, relembrando com Raça Negra. Vamos relembrar com Raça Negra. Boa demais essa música, é jeito felino. Olha, 9 horas e 28 minutos, fala pra você que uma mulher escapou, né, após ser mantida em cárcere privado pelo namorado. Essa vítima de 27 anos estava, né, em cárcere privado há cerca de algum tempo, viu? E ela foi internada no hospital do Guarujá. Suspeito de 22 anos não foi preso, viu? E é investigado pela Polícia Civil. Que coisa, gente, que coisa. A mulher de 27 anos conseguiu escapar do imóvel onde estava sendo agredida e mantida, né, refém lá, em cárcere privado, pelo próprio namorado, viu? Olha, de acordo com a reportagem aqui, ó, a Secretaria de Segurança Pública do Estado de São Paulo, o homem não foi preso ainda, mas está sendo investigado pela polícia. Agora, o seguinte, né? Pode ser que esteja em cárcere privado? Pode ser que esteja, sim. Ela está falando, né, no depoimento dela. Agora, a polícia está investigando o caso, né? O homem fugiu, então tem culpa no cartório. Quando o cara foge, não é verdade? Porque tem culpa no cartório. Porque se ele não tivesse colocando ela em cárcere privado, ele poderia falar, olha, realmente ela tá fazendo isso para me atacar, para me ferir, enfim. Mas não, devia estar realmente, viu? A mulher contou aos policiais que tem sido agredida com golpes no rosto enquanto era mantida em cárcere privado pelo namorado. É um absurdo isso, né? Ainda segundo o relato dela, ela conseguiu fugir do imóvel e pedir ajuda para as pessoas que passavam pelo local e acionaram a polícia. A polícia chegou lá e, graças a Deus, ela acabou, né, sendo levada ao hospital. Enfim, fez todo o seu procedimento lá. Agora, o homem, ainda não foi a identidade divulgada dele aqui. Podia divulgar, né? A mulher foi levada ao pronto atendimento, passando bem agora, né? Agora, o seguinte, o cara tá sendo perseguido agora. Tem que encontrar ele para saber de fato o que aconteceu, né? Porque isso aí é um crime, e um crime bárbaro, né? Imagine você preso numa casa, sendo, né, agredida todos os dias. Você tá maluco, né? Prisão, tem que ser uma prisão bem feita para esse cara aí, né? Agora 9 horas e 30 minutos, daqui a pouco tem mais informações para você aqui em todo o litoral. Lembrando que o frio ainda permanece em toda a região, agora 16 graus.

Você vai concorrer a R$100 no Pix. Então todas as pessoas que acertaram o placar de ontem, né, de 3-0, inclusive eu acertei, mas não vou participar, né? Eu falei que era 3-0, pessoal, não, você tá maluco, André Luiz. O Brasil não vai conseguir ganhar da Escócia tão facilmente assim, mas ganhou, viu? Mas também os caras, ó, só, fala pra você, os caras não jogam nada também, hein? Pelo amor de Deus. Rapaz do céu, garra nenhuma, né, da Escócia. Já tava dormindo ontem, jogando futebol. Mas o Brasil ganhou. Que bom, né? Não vamos desmerecer também a seleção brasileira, que foi um bom jogo pra seleção ontem. Agora, vai pegar ou a Suécia ou o Japão, né? Eu prefiro o Japão, porque deve ser mais fácil o Japão do que a Suécia. Agora, vai passar também, passa bonito, viu? Para as oitavas de finais aí. Aí depois aí a conversa muda. Vamos por parte, viu? 9h31 na mais, já atendo você aí. Vai mandando seu WhatsApp no 3427-2325. Valendo hoje, olha, a palavra misteriosa de hoje é... O pessoal tem casa, viu? Principalmente na gaveta. Mais uma dica pra você aí, ó. Ah, André Luiz, qual é a palavra misteriosa? Contendo 7 letras. Você tem casa, tem na gaveta ou no armário. Importante, em algum lugar você guarda esse item. Em algum lugarzinho, viu? O que será que é, será, meu? Tô tentando descobrir ainda, mas não consigo. O pessoal não me dá uma dica importante aqui, ó. Pode ter tanta coisa na gaveta, rapaz, seu. Hã? Vai dar o que falar hoje, hein? Vai dar o que falar. Manda mensagem aí! 3427-2325, daqui a pouquinho a participação do Matheus, a Lenilda do Equitação, a Luísa. Alô, meu amigo Santos! Alô, Marinalva! Também tá com a gente, Thiago do Suarão, Serjão. Alô, Mário, a Lucimara, a Fátima, o Ayrton, a Fran. Alô, Evandro! O Daniel também com a gente. Alô, Wellington.

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0: 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Agora 9h42.
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0: sucesso pra você com ele, Gustavo Lima, Saudade e Cabelos Brancos.
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0: Faltando 15 minutos pras 10 da manhã. Olha como o tempo passa, viu, gente? Vai passando rapidinho, você vai aproveitando o seu dia, viu? Vai mandando mensagem aí, faz essa gentileza, porque aí a gente se aproxima, né?

0: você tá me ouvindo aí, tá no trabalho, tá em casa, tá no carro, tá pelo aplicativo, pelo site da Rádio Mais. Seja bem-vindo, viu? Seja bem-vindo à nossa programação, a Rádio Mais ouvida em toda a região, líder em audiência sempre. Olha, cada vez que eu vejo aqui, ó, os relatórios de acesso ao nosso streaming, eu me surpreendo, viu? Com tanta gente boa e bonita ouvindo a Rádio Mais sempre. Obrigado pelo carinho, pela sintonia, viu? Agora, faltando 14 para as 10, deixa eu ver quem tá comigo aqui rapidinho. Ô André Luiz, bom dia, tudo bem? Ô Camila do Laranjeiras, bom dia, acordou logo cedo, menina. Falar da seleção brasileira.
1: Bom dia, André.
0: Oi.
1: Bom dia, Vini, se já estiver por aí.
0: Tamo aqui,
1: bom
0: ó.
1: Bom dia pra todo mundo que tá ligadinho na manhã da Mais.
0: Menina, acordou cedo
1: aqui,
0: hoje.
1: Aqui, já saindo pra trabalhar, mas passando pra desejar o meu bom dia pra todos.
0: Tamo junto.
1: Quase sexta-feira.
0: Quase.
1: Já tava com saudade de mandar um áudio pra vocês.
0: Ele tá sumindo, hein?
1: E claro, vou fazer o pedido musical,
0: manda,
1: né? Não posso perder o costume de pedir um pagode.
0: Banda,
1: André, toca um pagodinho pra nós.
0: Toca um pagodinho.
1: Tá na Mais? Tá bom demais.
0: Ô, Camila, um beijo pra você, minha lindona. Obrigado pelo carinho, pela sintonia. Sempre com a gente. Obrigado, bom trabalho, viu? Deve estar trabalhando uma hora dessa já, né? Mas tá sempre aí com o rádio ligado na Rádio Mais. Obrigado. Alô, Wellington. Alô, grande corintiano. Um abraço pra todo mundo da... Né? Ah, da SS Auto Center. Alô, aí... O nosso amigão Arnaldo também tá por lá sempre com a gente. Tem mais o Guilherme, o Matheus, o Elias, o Mr. M também, o Caio. Toda a turma lá sempre ouvindo a Rádio Mais. Obrigado, bom trabalho para vocês aí. Alô, Daniel, do Belas Artes também com a gente hoje. Bom dia, André Luiz. Quinta-feira abençoada para você. Toca Leonardo aí, já foi, hein? Já toquei aquele Coração Bandido. Ô, minha amiga, quem mais? A Fran também do Cibratão tá com a gente, o Evandro. Bom dia, André Luiz, tudo bem? Eu acertei o resultado do jogo, viu? Mas não sei, lógico que valeu o seu voto, lógico que valeu. Vai pro sorteio daqui a pouquinho, viu? Você e mais algumas pessoas acertaram o placar. Inclusive eu acertei, mas eu não posso concorrer ao prêmio de 100 mango aí, né? É o Pix de 100 reais aí pra quem acertou, aí vai concorrer a esse prêmio, tá bom? Então, quem acertou, aí você tem mais chance de ganhar. Imagina se eu abrisse, né, o leque para todo mundo que deu palpite. Agora só participa do sorteio quem realmente acertou o placar. Então tem você, Evandro, tem o Santos, que eu acabei de ver aqui também. Quem mais aqui, ó? O Ivaristo também acertou os 3-0. Quem mais aqui, ó? A Amandinha também acertou os 3-0 do Brasil. Tem mais gente aqui. Você que acertou o placar ontem... Manda pra nós aqui, viu? Manda, que a gente vai conferir aqui certinho, tá bom? Mais tarde tem um sorteio aí. Ô, minha amiga Fran, um abraço pra você, Fran, obrigado. André Luiz, olha, manda um alô pra minha... pra filhona, a Micaela e pra Nicole, é isso? Ô, meu amigo Evandro Lima, um abraço pra você, tamo junto. Bom trabalho pra todo mundo aí, pra Nicole também. Ficou feliz de ouvir o nome dela aqui no rádio, né? A Micaela também, um abraço pra todo mundo. Obrigado. Alô, Fran.
2: Bom dia, André Luiz. Tudo bom? Aqui é a Fran, Sebastião.
0: Tudo bem?
2: Você?
0: Tudo bem, você?
2: Tá frio.
0: Tá com friozinho hoje?
2: Sim, eu conheci muito o Vitor Hugo, Juliana, Alice, Daniel. Todos ouvintes da rádio Mais, que essa rádio é Mais. Quero participar do sorteio.
0: Bora.
2: Falei que era de 3-1, no fim foi de 3-0. Mas beleza,
0: amiga.
2: Tá ótimo,
0: né? Mas que bom, o Brasil ganhou.
2: Um abração aí pra vocês. Um bom dia, que seja essa quinta-feira, seja de bênção pra vocês.
0: Amém. Obrigado, Fran. Que Deus abençoe seu dia. Obrigado.
3: Bom dia, meu amigo André Luiz. Uma ótima quinta-feira aí pra você, pra todos os ouvintes. Tamo junto.
0: Obrigado.
3: Rapaz, melhorou um pouquinho a seleção, hein?
0: Gostei, rapaz.
3: Tá pegando o ritmo. Vambora.
0: Gostei do Neymar ter entrado no jogo ontem. O Endrick também. Eu acho bacana, né? Fortalece aí o time. Ah, mas o Neymar não tá jogando nada. Mas, rapaz, deixa o menino jogar. Deixa o Ney jogar. Deixa. Ah, você defende o Neymar. Não é isso, gente. Mas eu acho que o cara na Copa vai fazer a diferença pro Brasil. Principalmente para quem está do outro lado, né? Jogando contra. Pode ter certeza disso. Alô, bom dia, Tiagão, também lá do Suarão ouvindo a gente. Bom dia, Tiago.
4: Bom dia, André Luiz. Quem tá falando é o Tiagão.
0: Ô, Tiagão, tudo bem?
4: Põe na promoção aí, não acertei o resultado do jogo, hein? Que pena, mas põe na promoção aí pra ver se eu ganho alguma coisa.
0: Hoje tem promoção pra você também, tá? Pra quem não acertou o placar, tem promoção também, lógico. Continua
4: sim,
0: valendo.
4: Toca o berrante com força.
0: Para com isso.
4: Pra acordar essas manadas de boi aí que tá aqui dormindo. E tá chovendo

0: pouco, não tá caindo pé d'água não, dá pra trabalhar, bora, pintou.
1: Rapaz, mas olha, a hora que cai água do céu, para produção com isso. A hora que cai água do céu, muita gente fala, ah, não vou hoje trabalhar não. Pra quem trabalha na externa, né, é difícil.
0: Vamos que vamos, quero participar da promoção, põe eu aí.
1: Bora, meu filho.
0: Cuida nós aí.
1: Bora que bora, quem mais aqui? Alô, Mário!
2: Bom dia, André Luiz.
1: Bom dia, tudo bem?
2: Bom dia pra você e pra todos os ouvintes.
1: Você conhece o Mário?
2: Eu quero saber que dia que é o Pix de 100 reais, porque...
1: É hoje.
2: Eu e você...
1: Ah, fala, meu filho, fala. Travou aí? Rapaz do seu, manda.
2: Você fomos os únicos que acertou.
1: Que
2: isso? O 3-0. Você conhece o Mário? Um monte de gente aí falou 3-1.
1: É verdade.
2: Pode ouvir meu áudio aí que eu falei bem nítido. 3-0.
1: 3-0. O Mário Brasil também tá concorrendo. O Santos, o Mário, né, o Evaristo também. Quem mais aqui, ó? Amandinha concorrendo. Quem falou 3-0 tá concorrendo ao Pix de 100 conto, tá? Olha, e valendo mesmo, porque você tem mais chance de ganhar, porque são poucas pessoas, né? Quando é muita gente, você tem menos chance de ganhar. Agora, quando é poucas pessoas... E poucas pessoas acertaram os 3-0. Show de bola. Um abraço, Mário. Tamo junto. Também a Fátima do Corumbá. Ô, minha amiga Fátima, um beijo pra você. Obrigado. Já atendo você, tá bom? Alenilda do Equitação. André Luiz, tudo bem com você? Estou escutando aqui pela Alexa na cozinha. Que chique, menina. Tá pela Alexa aí, ouvindo a Rádio Mais. Tô lavando as panelas, viu? Tá na Mais, tá bom demais. Me coloca no sorteio. Bora escutar, ó. É só colocar assim na Alexa. Rádio Mais Itanhaém, tá bom? Aí você escuta aí pela Alexa, combinado? Ah, escutei, o Leonardo é bom demais. Beijo, Linilda. É legal que o pessoal vai... Quem tem Alexa em casa, é mais fácil de ouvir a rádio, né? Só colocar Alexa, ouvir Rádio Mais FM Itanhaém. Não esqueça de colocar a palavra Itanhaém, tá bom? Bora! Olha a Sandrinha também do Corumbá ouvindo a gente. André Luiz, tudo bem? Olha, pra mim, a palavra-chave hoje... É pegador. É pegador de massas, é isso? Olha, é um item. É um item com 7 letras hoje. A palavra misteriosa. Ninguém acertou ainda, não. Olha, muitas pessoas trabalham com esse item. Tá? Muita gente trabalha com esse item. E o legal é o seguinte, gente. Tem na gaveta, às vezes tá no armário. Você deve ter em casa. Não é verdade? Tem mais dicas aí. Daqui a pouquinho eu falo pra você, mas olha... A Isa do Guarão mandou aqui a alusão. André Luiz, eu acho que a palavra é tesoura. E ela mandou uma plantação de couve aqui. Eu falei, você tem uma horta em casa? Manda pra nós uma foto bonita aqui. Ela mandou mesmo, viu? Mandou mesmo, né, Isa? Mandou aqui a horta dela aqui. Tem uma plantação de couve lá. Menina do céu, essa aí vale a pena, viu? Vale a pena mesmo. Quem mandou a mensagem que foi a Lúcia. Ô, Lúcia, bom dia.
3: Bom dia, André.
1: Bom dia, tudo bem? E você?
3: Olha, desejo para você uma quinta-feira maravilhosa.
1: Obrigado.
3: Mesmo com esse friozinho.
1: Obrigado, né?
3: Mas aqui desejamos para você
1: Lúcia,
3: um bom dia.
1: Obrigado, igualmente.
3: E a palavra-chave que eu acho é...
1: Manda.
3: Relógio.
1: Relógio.
3: Se for no quarto, na sala, relógio.
1: Mas na gaveta.
3: E celular.
1: Celular. Mas na gaveta.
3: Esses dois,
1: no
3: tá bom? Um abraço meu e do Douglas.
1: Ô, minha amiga.
3: Daqui da Vila São Paulo. Tchau, tchau.
1: Obrigado, Lucião. Um beijão pra você. Obrigado. Ela falou relógio, falou celular. Não, mas olha, coloca esse item na gaveta. Ou no armário, às vezes tá no armário também, viu? Você utiliza, lógico que utiliza. E é muito importante pra utilizar esse item, viu? Olha, bem bacana mesmo, eu gosto. Às vezes eu gosto de usar. É importante usar, lógico. Mas vai, ó, vai mandando mensagem aí, com 7 letras, a palavra misteriosa de hoje. Alô, Isa, bom dia! Tudo bem? Manda.
4: Respire, confie, entregue, aceite. Acalme o coração, nem tudo precisa ser resolvido agora.
1: Verdade.
4: A beleza também, deixar a vida seguir seu curso.
1: Verdade.
4: Faça o que está ao seu alcance. O essencial hoje é dar o melhor de si, com amor, no presente, que você tem, sem se cobrar perfeição. Confie no tempo divino, ele sabe o que você precisa antes mesmo de você entender. Cultive gratidão. Agradeça pelas pequenas coisas, pelas bênçãos invisíveis e pelas oportunidades de aprender e crescer. Seja a luz, mesmo o dia esteja nublado, você pode ser a luz que alegra alguém ao seu redor.
1: Verdade.
4: O que é leve permanece, o que é verdadeiro floresce. E quem tem fé nunca está só.
1: É o mesmo.
4: Que hoje você escolha a paz, mesmo no meio do caos.
1: Verdade,
4: o que é leve permanece, o que é verdadeiro floresce. E quem tem fé nunca está só.
1: É o mesmo.
4: Que hoje você escolha a paz, mesmo no meio do caos.
1: Você
4: é forte, você é capaz, você é amado.
1: Amém.
4: Bom dia a todos, bom trabalho, tudo de bom. Um abraço, Isa do Guaraú.
1: É isso mesmo, Isa. Lindas palavras, minha amiga. Um beijo pra você. Olha, você tem uma manhã abençoada. Uma excelente quinta-feira. Hoje, dia 25 de junho. Bora aproveitar o dia, meu povo. Sacude a poeira e dá volta por cima.

0: 10:02, bom dia. 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
15: 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Agora 10:09, bom dia pra você. Tudo bem aí, tudo certo? Vamos que vamos. Olha, vai mandando mensagem no 3427-2325. Nossa Blitz começou, hein? 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
1: De volta, 10 horas e 12 minutos em toda a região. Olha, chuva vem por aí, viu? Daqui a pouquinho tem um tempo e a temperatura pra você também. Tem notícias, informações, horóscopo do dia já, tá? Olha quem tá participando com a gente. Ô Marinalva, um beijo pra Marinalva, tá sempre ouvindo a gente também. Obrigado pelo carinho, pela sintonia. Bora aqui, bora minha amiga, Deus abençoe você, viu? Já manda seu áudio aqui, ó. Também quem está comigo aqui, alô, bom dia André Luiz, tudo bem? Olha, a palavra misteriosa de hoje com 7 letras. Acha que é remédio? Pode ser, hein? Daqui a pouquinho eu conto pra você. Você que não respondeu ainda, a palavra misteriosa de hoje contendo 7 letrinhas, tem em casa, tem na gaveta ou no armário. E também serve para uma profissão importante, né? É? Serve para uma profissão também. Alô, bom dia, quem fala? Manda. Alô.
4: Bom dia, André. Aurélio aqui do Restaurante Empório. Que Deus abençoe o nosso dia, que dê um dia pra gente.
1: Ô, Aurélio.
4: Cheio, cheio de bênçãos e muita vitória.
1: Amém.
4: Não importa os problemas que a gente estamos passando, mas é só entregar na mão de Deus e vamos pra luta.
1: Bora pra luta.
4: Que seja a vontade dele.
1: Isso.
4: André, eu queria que você sorteasse hoje aí um mocotó com costelinha.
1: Boa, mocotó,
4: nesse frio aí,
1: mocotó.
4: Cai bem.
1: Boa.
4: Pra gente entregar pro nosso ouvinte aí na residência dele.
1: É
4: aí.
1: Uma delícia, viu?
4: Tá, e queria mandar um abraço aí pro Arnaldo Santos aí.
1: Tamo
4: e
1: junto.
4: E toda a equipe dele lá da oficina SS.
1: E pessoal da SS,
4: aqui
1: um abraço.
4: No Cibratel. E mandar um abraço também pro meu amigo Ivo, do Belas Artes.
1: Ô, Ivo!
4: Que Deus abençoe a todos. E mandar um abraço também pros meus colaboradores do Restaurante Empório.
1: Legal.
4: Em especial, sempre, pra minha esposa Gabriela, minha companheira, minha guerreira.
1: Gabriela.
4: Que corre dia a dia comigo.
1: Legal.
4: Chuva ou sol, tamo correndo junto. E bora pra luta. Que Deus abençoe a todos. E se quiser pedir o mocotó ou qualquer coisa do nosso cardápio,
1: anda.
4: É só pedir pelo
1: telefone.
4: WhatsApp 13 99645-9581.
1: Isso.
4: Entregamos em qualquer lugar de Itanhaém. Bora.
1: Show de bola.
4: Pra luta.
1: Bora pra luta.
4: E beleza. Ô André, e a palavra misteriosa de hoje.
1: Manda.
4: Ou é alicate ou é tesoura. Bora lá.
1: Paz, é alicate ou é tesoura? É ou não é? Hã? Rapaz, não é não, hein? Rapaz, que coisa. Mas será que é? Será que não é? Alô, bom dia.
5: Bom dia, nosso prefeito.
1: Oi!
5: Manda um alô aí pro Neo, pro Tássio, pro meu pai Jorge.
1: Tá desanimado hoje, ô Jorjão? O que tá acontecendo? Tá o friozinho hoje, né, rapaz? Tá difícil, né?
5: E toca aí Mulher Maravilha pra nós aí.
1: Boa!
5: E você prefere pegar quem?
1: Quem?
5: Japão, Suécia, Holanda. Quem você prefere pegar? Fala aí.
1: O Brasil, né?
5: E mais é sempre mais.
1: Tamo junto. Para com isso.
6: Ciência.
1: Ô, minha amiga Fabiane, tô em Manjá também. Bom dia, Fabiane. Tudo bem? Tá sumida, menina. Bom dia, André Luiz. Tudo bem? Olha, por favor, ajuda a divulgar um cachorro do meu primo que sumiu desde ontem. Tem crianças preocupadas, viu? O nome dele é Doug. Obrigada. Ali do bairro do Ieda. Olha, vamos publicar aqui na rádio, tá? Ô, meu Deus do céu. Ah, deixa eu ver aqui, ó. É um vira-lata, é isso? Qual raça que ele é? Hã? É um cachorro todo pretinho, é isso? Preto é de grande porte ou é médio? Aqui na foto é de grande porte, é isso? Ô, meu Deus do céu. Coisa linda, viu? Vamos publicar aqui, tá bom, Fabiane? Deixa com a gente. Obrigado. Alô, bom dia, quem fala?
7: Bora aqui, bora. Meu prefeito André Luiz, o futuro prefeito do povão. Bom dia. Feliz quinta-feira.
1: Ô, meu amigão.
7: O dia tá gostoso, hein?
1: Tá gostoso o dia.
7: Não tá chovendo tanto. Pode ser que chova mais tarde, né, André?
1: Pode sim.
7: Mas tá gostoso o dia.
1: Tá bom
7: hoje,
1: dia, tá bom.
7: Vamos que vamos, trabalhar um pouquinho, né? E o jogo do Brasil ontem, espetacular, né? Brasil 3-0,
1: terminou o jogo. Você falou que ia ser
7: errei o palpite. E muita gente também errou, colocou 3-1, né? Mas agora vamos que vamos, esperar quem vem aí. Japão ou Holanda? Quem você prefere, André Luiz?
1: Rapaz.
7: Eu espero o Japão.
1: É o Japão, né? É Japão ou é Suécia, pô? É a Holanda que vai jogar contra a Holanda? Eu acho que contra o Japão tá bom, né? Pelo amor de Deus. Bom, 10h17, um abraço, José, que fez um trabalho muito bom ontem, Gui. O José é especialista em comentarista técnico, viu? Técnico nos comentários. José e o Vini narrou ontem, foi show de bola. Parabéns pra vocês aí, a dupla dinâmica. Quem mais aqui? Ô Maria, bom dia pra Maria também, obrigado pelo carinho. A Elisandra também participando com a gente. Ô Marinalva, a nossa amigona Fátima do Corumbá. Bom dia, Fátima, tudo bem com
6: dia,
1: você?
6: Oi. Tudo bem, nosso futuro prefeito.
1: Ô, minha lindona.
6: Ai, André, que jogo lindo que foi ontem.
1: É o Brasil, hein?
6: Nossa, foi maravilhoso.
1: Foi maravilhoso mesmo.
6: Se toda vez que o Brasil jogar agora fosse assim, a beleza, né, meu filho? Tá com Deus, meu amigo.
1: Ô, minha lindona, um beijo pra você, minha amiga Fátima. Quem mais? Alô, bom dia.
8: Bom dia, André Luiz, aqui é a Diva, passando pra desejar a todos uma ótima quinta-feira abençoada por Deus.
1: Obrigado.
8: Deus abençoe a cada um de nós.
1: Amém.
8: Estar na mais é bom demais.
1: É bom demais, minha lindona Diva. Lá da Divas Lanches, também lá o Biratã ouvindo a gente. Pessoal da Sabor de Mel. Alô, Aninha, sumiu também a Ana, hein?
9: Bom dia, André Luiz, bom dia. Eu falei pra você que ia ganhar, André Luiz. Você... Bom dia.
1: Bom dia, Marinalva.
9: Bom dia com chuva.
1: Com chuvinha maravilhosa hoje, né? Hoje é maravilhosa com aquela chuvinha gostosa, né, Marinalva? Ela tá brava comigo aqui, mandou vários áudios aqui, ó.
9: Você entrou na rádio, já falei com você, você ainda não me respondeu até agora.
1: Tá vendo? Ela fica brava.
9: Respondeu só os outros, eu sei o que eu fiquei pra trás, né?
1: Ela briga comigo, quer ver? Ela vai falar de novo.
9: Que guarda relógio na gaveta, não, André Luiz.
1: O quê?
10: Tudo bem?
9: André Luiz, e meu nome não tá no meio, não, é?
1: Com certeza, mãe. Você acertou o placar ontem? Você acertou? Você acertou o placar ontem, vou pesquisar aqui, viu? Aí você vai concorrer aos prêmios de hoje, tá, Marinalva? Um beijo pra você, que Deus abençoe o seu dia, viu? E bora, né? E bora participar mais vezes aqui, tá bom, minha lindona? Quem mais tá comigo aqui rapidinho? A maior audiência do rádio. Ô, minha amiga Fátima, bom dia.
11: Bom dia, André Luiz.
1: Oi.
11: Bom dia, Vini. Bom dia. Que ele tá dormindo, não, coitado.
1: Vini tá cochilando.
11: Esse tempo, né? Ele não sai da rádio. Minha Nossa Senhora. Mas olha, ele tá dando sorte pro Brasil.
1: Tá mesmo.
11: Vocês começaram a narrar e o Brasil só vem deslanchando.
1: Menina.
11: Mas eu continuo com o palpite 1-0.
1: 1-0 ainda.
11: Porque, como eu disse, tá dando certo.
1: Tá dando certo
11: então,
1: mesmo.
11: Então, bora pro palpite 1-0.
1: Isso.
11: Pro Brasil fazer muito mais. Na verdade, tudo bem se eu não ganhar o bolão. Desde que o Brasil... vire hexa.
1: Olha, tá vendo? Você quer que o Brasil vire hexa. Eu também quero, viu, Fátima?
12: Fala, meu parceiro André Luiz. Bom dia.
1: Oi.
12: Bom dia. Passando pra desejar aí uma excelente quinta-feira abençoada pra você.
1: Obrigado.
12: E pra todos os ouvintes aí.
1: Obrigado. Tamo junto.
12: Mas quentou, hein?
1: Quentou
12: com muito frio nessa cidade. Pelo
1: friozinho,
12: amor.
1: Friozinho maravilhoso.
12: Ah, fazer o quê, né? Temos que passar por essa
1: rapaz.
12: Turbulência de frio.
1: A mão tá gelada.
12: E ainda bem aí que o Brasil ontem aqueceu o coração dos brasileiros aí e ganhou, né? Ganhou aí de 3-0.
1: Ganhou,
12: né?
1: 3-0, rapaz.
12: É, ainda bem aí. Eu perdi aí o placar, né? Não, não tava tão crente assim. Me surpreendeu.
1: Surpreendeu.
12: Espero
1: mesmo.
12: Que continue assim, né? Eu errando, mas o Brasil ganhando. Isso que importa.
1: Beleza.
12: Beleza, meu parceiro?
1: Tamo junto. Vai, São Paulo.
12: É demais.

0: É bom demais. E bom esquentar esse frio. Tomar um café com canela.
1: É, rapaz. Valeu? Aqui é Corinthians.
0: Um abraço.
1: Enche o copo de café com canela. Essa eu nunca tomei, não. Nunca provei. Café com canela ou café com leite com canela?
2: Pode... Jogo,
3: tá bom, minha lindona?
2: É do jogo.
1: Do jogo. Ela quer participar do jogo. Então bora, minha filha. Bora participar do jogo, então. Não fica com frescura, não. Participa aí. Bom dia, André Luiz. Tudo bem? Olha aqui, timaço da Borges Contabilidade. Todo mundo de seleção brasileira. Olha, todo mundo, a turma toda aí, menina. Ficou boa, ficou bonita essa camisa, viu? Da seleção brasileira da Borges. Parabéns, Odair, aí toda a equipe. Tudo bem? Olha aqui, timaço da Borges Contabilidade. Todo mundo de seleção brasileira. Olha, todo mundo, a turma toda aí, menina. Ficou boa, ficou bonita essa camisa, viu? Da seleção brasileira da Borges. Parabéns, Odair, aí toda a equipe da Borges, 51 anos com vocês, um timaço aí, parabéns a Elaine, também todo mundo aí, ó, torcendo pelo Brasil, rumo ao Ex, hein, parabéns aí, o pessoal da Borges Contabilidade, adorei a camiseta, parabéns mesmo. Alô, Fidelis, bom dia, tudo bem, Fidelis, mandou um áudio aqui, bacana. Ô, Fidelis, tudo bem?
4: Brasil, onde tá outra cara, né? Outra cara, o Raião, gostar falando aí dentro, você igual eu que esquece o nome de jogadores. O Rayan, rapaz...
1: Jogou bem o Rayan ontem, não foi, ô Fidelis? Jogou bem demais ontem, né? Rapaz, gostei.
4: E aquele outro lá que jogou, esqueci também, tô igual vocês.
1: O Vini Júnior. O Vini Júnior também jogou bem,
4: né?
1: Ontem.
4: Agora vamos ver no mata-mata, né, André Luiz?
1: O mata-mata.
4: Até o goleiro tava pegando pra caramba, nós chamamos um monte de pano, mas pegou bola pra caramba.
1: É, o Alisson jogou bem também ontem. Parabéns aí à seleção brasileira, né, Fidelis? Um abraço pra você. A minha amiga Fátima do Sabor não foi trabalhar hoje, Fátima? Tá trabalhando hoje, né, minha amiga? Nessa chuvinha gostosa. Um beijo pra você, obrigado.
5: Bom dia, Rádio Mais, André Luiz, Vini Júnior, todos os ouvintes aí. Bora, bora, hein? Me põe nas promoções também, que eu acertei o placar, então vou concorrer duas.
1: Isso, vai mesmo. E concorrendo mesmo, porque ele acertou, né? Acertou 3-0 pro Brasil. Parabéns, meu amigão. Tamo junto. Olha, tá chegando muito mais música pra você na Mais, na 87.5. Vai mandando mensagem aí, já. Já tem participação aí, ó.

0: 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Agora 10h26, bom dia pra você.
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0: 10h30, bom dia.

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2: Olha, tá chegando pra você o horóscopo do dia. Pra você de Áries, muito bom dia. Você ariano, você ariana. Dia de exercitar um pouco mais a paciência, viu? Nem tudo acontecerá no seu tempo, mas a persistência pode trazer resultados positivos. No amor, uma surpresa agradável hoje para você de Áries. Bom dia, você de Touro. Conversas importantes podem, sinceramente, aí fazer a diferença hoje, tá bom, você de Touro? Evite guardar sentimentos. O trabalho, honestidade será a sua melhor aliada hoje. Para você de Gêmeos, bom dia. Momento favorável para falar um pouco mais dos seus planos e objetivos, tá? Troca de ideias e aberturas de novos ares pode acontecer com você hoje, tá bom, você de Gêmeos? Bom dia, você de Câncer, seja você mesmo e deixe de lado qualquer necessidade de agradar os outros, viu? Olha, o dia favorece mudanças positivas e pode trazer notícias ligadas a finanças, tá bom, você de Câncer? Bom dia, você de Leão, hora de olhar um pouco mais aí a sua situação, tá? Olha, a situação do passado pode seguir adiante, viu? Uma conversa com a família pode ajudar muito bem esclarecer vários assuntos aí, tá? E sentimentos também. Daqui a pouquinho tem mais previsões para você de Virgem, Libra, Escorpião, Sagitário, Capricórnio, Aquário e Peixes na manhã da Mais. Olha, vai mandando seu alôzão aí no 3427-2325, valendo a Marmitex hoje. Mocotó com costelinha, né? 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Então, aquele mocotó para quem gosta, com costelinha. Manda aí mensagem. Olha, valendo a palavra misteriosa, hein? Palavra misteriosa com 7 letras. Tem em casa. As pessoas também utilizam isso no trabalho, tá? Isso, com 7 letras. Principalmente fica na gaveta da sua casa, no armário aí, viu? Né? Você vai ter, sempre tem esse item na sua casa que facilita muita coisa. O pessoal tá respondendo, ninguém acertou ainda, ninguém. Ninguém acertou a palavra misteriosa de hoje. É, mas dá mais uma dica, André Luiz, dá uma dica. Calma, meu filho, calma. Vamos por parte aqui, vamos por parte. Quem mais tá com a gente aqui? Alô, Gabriel Gomes também tá com a gente, manda alusão. André Luiz, tudo bem? Olha, eu gostaria de participar do sorteio da rádio, viu? Gabriel Gomes Silva aqui do Coronel. Mando um salve aí pra todo mundo da obra do Marcos, o Juninho. Quer mandar um beijo, um abraço pra dona Dilma, lá do Belazar. Ô, Juninho, alô, dona Dilma. Beijão pra todo mundo aí, obrigado, um abraço. A palavra misteriosa é caderno. Pode ser. Olha, uma boa resposta, hein? Mandou o caderno aqui, ó. Quem sabe? Alô, Mário.

0: Você conhece o Mário, Vini, não? Conhece o Mário?
1: Já mandou uma mensagem, agora vai lavar a louça.
0: E aí, meu filho, vai lavar a louça? Então lava a louça. Lava a louça, então. Palavra misteriosa, o que é? Não. Deixa eu ver quem mais aqui.
2: Bom dia, André Luiz.
0: Oi.
2: Eu acertei aí, hein?
0: Uhum.
2: 3-1 pro Brasil.
0: Verdade,
2: ontem,
0: Domingas,
2: o jogo,
0: Domingas também,
2: palpite,
0: tá.
2: Tô concorrendo ao Pix.
0: Tá concorrendo.
2: No seu horário.
0: Isso.
2: E eu gostaria de escutar uma música do Zezé de Camargo e Luciano. E tá bom, viu? O Brasil tá melhorando cada vez mais, os jogadores. Tá muito bom.
0: Graças a Deus, né?
2: Bom dia, André Luiz, para você e para todos os ouvintes. Eu gostaria de escutar uma música do Zezé de Camargo e Luciano.
0: Manda.
2: E participar das promoções.
0: Beijo, minha lindona.
2: E o jogo está bem melhor do Brasil. Que eu... continue assim.
0: Eu também acho, viu? E eu também acho que continue assim. Alô,
3: bom dia, André Luiz. Bom dia, Vini. Bom dia a todos os ouvintes aí da Mais FM.
0: Oi, Evandro.
3: É, eu vim aqui, eu acho que essa palavra-chave deve ser peneira. Eu vou arriscar em peneira.
0: Peneira. É um item.
3: Beleza?
0: É um item.
3: Então, 3-0 Brasil, hein? Arrasou, acertei aí. Vamos tentar aí agora. A final agora.
0: Vamos lá. Vocês vão tudo pra semifinal agora. Semifinal e final. Boa. Me ajuda aí, meu povo. O Bruno do Belas Artes também. Bom dia, André Luiz. Rádio Mais. Acertei o jogo ontem, hein? 3-0. Verdade. O Brunão também acertou aqui lá do Belas Artes, né, Brunão? Tá concorrendo ao Pix hoje, tá? Tá concorrendo, quem mais aqui? Alô, Clarice, bom dia, a maior audiência do rádio.
4: Oi, André Luiz, bom dia.
0: Bom dia.
4: Tô ouvindo você desde cedinho, tá?
0: Ah,
4: ligadinho,
0: é?
4: Na Rádio Mais.
0: Ô, minha amiga.
4: Manda uma música pra mim.
0: Eu mando.
4: Roupa Nova, Quando a Paixão Não Dá Certo.
0: Quando a paixão não dá certo.
4: E a palavra misteriosa de hoje é tesoura. Inclusive, eu trabalho com ela, né?
0: Olha, tesoura, mas não é tesoura. Você trabalha com esse item, viu, Clarice? A Clarice é costureira. Olha, mais uma dica aí, ó. Ela trabalha com esse item. Não é tesoura, não é tesoura. Não, não é. Clarice, você trabalha com esse item. Ah, menina, você trabalha com isso. Presta atenção na pergunta, hein? Palavra... Ah, serve pra costureira? Com certeza, serve também, viu? Serve, ela utiliza. Com 7 letras. O pessoal tá quebrando a cabeça, mas ninguém acertou ainda, ninguém. Alô!
5: E aí, André, passando por aí já um programa abençoado pra nós. Me põe nas promoções da Rádio Mais. E ontem o Brasil ganhou 3-0.
0: Boa! Vai, Brasil, né, João Vitor? Vai, Brasil! Ô, Célia, bom dia!
6: Bom dia, André Luiz, tudo bem com você, meu amor?
0: Tudo bem,
6: esse você? Frio, quando é que vai embora?
0: Menina do céu!
6: Ô, André,
0: batendo
6: eu
0: quê?
6: Acho que a palavra misteriosa que você tá falando aí, que tem, tem 7 letras, eu acho que é abridor.
0: Olha!
6: Tá bom?
0: Ô, minha linda!
6: Beijo, fica com Deus, Deus abençoe esse dia, te amo! E um cheiro pra você!
0: Cheiro,
6: Zé! Beijo pra minha amiga Zeta e um abraço pra minha filha Cida.
0: Ô, minha amiga Célia, já tomou café? Já tomou café, Célia? Enche o copinho de café, enche! Boa, toma um cafezinho maravilhoso hoje, né, Célia? Beijo, vamos esquentar essa manhã de... Manhã de quinta-feira hoje. Ô, Maria Júlia, bom dia. André Luiz, a palavra é avental. Pode ser também avental, né? É ou não é? Não sei, será que é? Pode ser que sim, pode ser que não. Deixa eu ver quem mais.
7: André, se pensar direitinho, acertei também, porque eu coloquei 4-1.
0: Não, não inventa, nem inventa. É 3-0. Nem inventa, Ayrton. Não vem que não tem, não.
7: 4-1, saldo é 3, pô.
0: Não, nada a ver. É o placar do jogo. Alô, Sérgio, bom dia. Tudo bem?
8: Ô, André.
0: Oi.
8: Bom dia a você, a todos que estão ouvindo a rádio.
0: Tamo junto.
8: Caramba, hein, cara. Por um. Eu ainda pensei em mandar 3-0 de novo.
0: É.
8: Entendeu? Mandei uns 2-0, mas tá bom.
0: Tá bom.
8: E o Vini, hein?
0: O Vini.
8: E o menino lá, José, Toro José. Rapaz, os caras arrasaram, hein? Mais uma vez bateram um bolão, hein?
0: É o Vini ou o José?
8: Já falei, Vini, a profissão dele agora é essa aí, ó.
0: Eu acho.
8: E vai Corinthians!
0: E vai Corinthians!
8: Ô, André, bom dia a você, bom dia ao Vini.
0: Tamo junto.
8: Mais uma vez, o Vini aí, show de bola ontem.
0: Mandou
8: rapaz,
0: bem.
8: Rapaz.
0: Mandou bem.
8: Botei mil roupa aí, então. Umas tubaína ontem a mais aí.
0: Isso é bom,
8: mas, pô. Firmeza. André, acho que eu tô nesse bolão aí, hein? Confere meu áudio aí, hein? E vai Corinthians!
0: E vai Corinthians, Sérgio!
8: Lizão lá meteu a mão no Brasil, né? Fala Corinthians, ó. Meteu a mão no Brasil, né, cara?
0: Você acha?
8: Sacanagem aquilo lá, hein?
0: Por quê?
8: E fica o maluco conferindo, vá conferir, ficou por isso mesmo.
0: É,
8: tá de pô. Brincadeira. Pra que esse vai,
0: hein? É.
8: Pô, engraçado que cada gol do Brasil, os caras gritam vai Corinthians, né?
0: Vai Corinthians.
8: Que impressionante.
0: Vou fazer o poropopó lá na torcida, viu?
8: Minha Copa é mais com Rádio Mais e 3G. E
0: tamo junto e vai Corinthians! Ai, ai, ai. Tamo junto. Alô, José, também com a gente. Alô, José, quero ouvir a música do Matheus. Vocês tocaram ontem. Ô, meu amigão, abraço. Quem mais aqui? O José também, o nosso amigão. Mandou alusão já pra nós aqui. Tamo junto, José! Bora que bora, hein? Comentarista da Rádio Mais ontem. E mais, a Lucimara Basílio mandando alusão também. Oi! Tudo bem?
9: Nós estamos aqui para desejar a todos os ouvintes, a toda a família Rádio Mais, uma ótima e abençoada quinta-feira.
0: Obrigado.
9: Mandar meu beijão para meu esposo Vanderlei, a todos minha família. E participar da palavra misteriosa?
0: Bora!
9: Eu acho que é alicate.
0: Você acha que é
9: alicate? Eu tenho um alicate na minha gaveta da cozinha.
0: Mas não é alicate.
9: Meu marido tem na casa. Na gaveta dele, na caixa de ferramenta.
0: Mas não é.
9: Alicate.
0: Não é.
9: Vamos, né?
0: Mas não é alicate.
9: Vai que. Queria ouvir uma música, Jorge Aragão. Se der tempo, se puder tocar, toca aí e oferece a todos. Em especial, meu esposo. Valeu, André.
0: Obrigado. Beijo pra você, Lucimara. 10h53 a mais. Ninguém acertou a palavra ainda.
10: Era.

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Um minutinho para as 11 da manhã. Vai mandando seu alôzão aí no 3427-2325. Olha, falar para você de algumas informações aqui, ó. O filhote de lobo marinho foi filmado correndo durante o resgate aí na praia aqui do litoral sul, viu? Olha, segundo informações do Instituto Gremar, o animal foi visto durante uma madrugada, né? E salvo pela manhã desta última quarta-feira. É um animal marinho, né? Um lobo maravilhoso. Olha que bonito aqui, ó. Ele estava na beira da praia ali, né? Que coisa. Que bom que encontraram o lobo marinho, já levaram para tratar do bichinho, né? Porque a fauna marinha é importante você ter, né? Como espelho. Porque tanta sujeira que o povo deixa nas praias, nos rios, não é verdade? E os bichinhos ainda tentam sobreviver. Que não é fácil, não. E quando, né? Esses animais comem lixo, né? Sujeira. Acabam indo, né? Ao encontro da areia do mar. E ficam ali encalhados. Enfim, ficam pedindo ajuda, de fato. Tomara que dê tudo certo para esse lobo marinho que foi encontrado aqui na região do litoral. Olha, falar para você também. Deixa eu ver aqui, ó. Né? Ah, tem mais informações já, viu? Na Rádio Mais. Daqui a pouquinho também. Olha, André Luiz, eu não acertei a palavra ainda. Mas qual é a palavra misteriosa? Dá uma dica. Dá uma dica aí, ó. Bora! Hoje, contendo 7 letras, palavra misteriosa é... Tem na gaveta da sua casa, tem também no armário. Muitas famílias têm isso em casa, muita gente tem, tá? Não é todo mundo que tem, mas no trabalho, muita gente trabalha com esse item também, né? Principalmente as costureiras também, né? Olha aí, salão de beleza. Mais uma dica, salão de beleza também, viu? Esse item aí, ó. É o item famoso. Agora mais uma dica, hein? Mais uma dica. Costureira trabalha com isso. Agora quem não acertar, porque é só Jesus na causa. Não é verdade? Só Jesus na causa. Tem que acertar, meu povo. Bora que bora, hein? 3427-2325.

No prêmio da Mais hoje? Manda aí, ó. Você que não mandou música ainda, manda seu alôzão, manda seu beijo, seu abraço pra quem você quiser. Combinado? Vou tocar mais um sucesso bacana aqui, ó. André Luiz, qual que é essa daí? É a nova, isso? Do Péricles e Ana Castela. Tá lá mais, tá?

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1: 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Olha, tá chegando essa música lindíssima com Zé Neto Cristiano, Mulher Maravilha. Todas as mulheres são maravilhosas.

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2: Muito bem, tá chegando às 11 horas e 17 minutos, o horóscopo do dia, finalizando para você de Libra. Olha, o dia combina com a sua sensibilidade e determinação, viu? Você terá facilidade para liderar projetos sem deixar ouvir as pessoas que estão ao seu redor, tá bom, você de Libra? Bom dia, você de Escorpião, mantenha a calma diante de assuntos delicados hoje. Sua maturidade emocional ajudará a encontrar soluções e fortalecer relações importantes hoje, você de Escorpião. Bom dia, você de Sagitário. Criatividade e carisma estarão em alta hoje. Ideias que surgem hoje merecem atenção, mas podem render bons frutos futuramente. Para você também de Capricórnio. Olha, você costuma ajudar todo mundo, mas hoje vale refletir de você não carregar muita responsabilidade. Você de Capricórnio, cuide também de você, tá? Para você de Aquário, bom dia. Tenha paciência com quem pensa diferente. Ouvir outras opiniões pode fortalecer seus planos e trazer novos resultados, tá bom, você de Aquário? Finalizando, você de Peixes, o dia traz muita alegria em situações que você nem esperava, viu? Deixe o passado para trás, abrace o espaço para o futuro. Novas oportunidades à vista, você de Peixes. O horóscopo volta amanhã na Mais.
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2: FM, muito mais você agora, 11:18, a maior audiência do rádio. Obrigado aí pela grande audiência. Obrigado pela grande audiência, pela participação de todo mundo aí. Bora que bora, meu povo. Olha, não pise no rabo do gato. Deixa o gato quieto aí, ó. Vamos lá, então, rapidinho, mandando mensagem pra todo mundo aqui. A palavra misteriosa de hoje, contendo 7 letras. Tem no armário, tem na gaveta, tem no trabalho da costureira, também tem no trabalho do salão de beleza. É um item com 7 letrinhas. Ninguém acertou ainda. Rapaz, ninguém acertou, não é possível. Ninguém acertou de nada. Vamos lá, meu povo. Alô, bom dia. Quem fala comigo, alô?
3: Fala, Galoês, galera da Mais. Ô, o Vini detonou de novo ontem. Assisti e ouvi o Vini e o José lá. Tamo detonaram. Junto. Agora, tamo eu junto. Achei que o Brasil devia jogar um pouquinho mais, fazer o 7-0, que eu apostei. E pra colocar, meu, ficar com mais folga, testar mais jogadores, aí fazer mais armação, porque logo jogo, meu, os casca grossa, né?
2: É isso.
3: Com aquela molezinha ali só no Vini Júnior. O cara é o Messi do Brasil. É que a gente concorda, mas, meu, vamos correr atrás. Deixa meu relato. Agora, a palavra misteriosa na minha gaveta e armário: faturas vencidas.
4: Bom dia, André, bom dia, Vini. Oi. A todos da rádio, um abraço, boa quinta-feira a todos os ouvintes, a todos vocês.
2: Tamo junto.
4: Eu quase acertei o placar, falei 3-1, quase era mais, era pra ser 4 se o juiz não roubasse também, né? Como
2: verdade,
4: sempre.
2: Verdade.
4: Mas bom que a nossa seleção passou e agora vai enfrentar o Japão, vai ser um bom jogo, hein?
2: É o Japão.
4: E sobre a palavra misteriosa de 7 letras, eu acho que vai, é fósforo ou avental. Um dos dois.
2: Olha.
4: Forte abraço.
2: Mas é um item. É um item. Um item. Você compra ele no mercado. É, mais uma dica. Você compra na farmácia também, Zito. É fácil, gente. É fácil demais. Pelo amor de Deus. Mais uma dica eu dei aqui, ó. Ei, Douglas Albuquerque, um abraço pra você, Douglão. Ah, o Flávio do Jardim Coronel também. André Luiz, olha. Só aqui do Jardim do Coronel. Ô,

0: Flávia, um abraço pra você, tamo junto. O pessoal tá mandando mensagem aqui, ó. Mandando ver. É, o pessoal tá ligando pra cá. O telefone não toca aqui, minha filha. Só mensagem de áudio. O texto, tá? Por favor, me ajuda aí, ó. Quem mais? Alô, bom dia.
1: Fala, André Luiz, bom dia. Palavra misteriosa aí, agulha.
0: Olha só, hein? Rapaz, agulha. Olha só, agulha. Será que é não, hein? Deixa em off aí, deixa em off. Sei não, viu? Pode ser que seja. Olha, a Ana Prata me mandou essa aqui, tesouro e agulha. Será que é? Sei não, hein? Quem mais aqui? Alô, bom dia. Deixa em off aí, deixa em off. Sei não, viu? Pode ser que seja. Olha, a Ana Prata me mandou essa aqui, tesouro e agulha. Será que é? Sei não, hein? Quem mais aqui? Alô, bom dia. Quem tá falando comigo? Ô, Maria Gonçalves, mandou só um oi aqui, Maria. O que foi? Gravou um arma, não gravou, mulher. Hã? Só mandou um áudio mudo aqui, ó. Um áudio mudinho. Conhece o áudio mudinho?
2: Bom dia, André Luiz. Tudo bem?
0: Oi.
2: É o A minha palavra é alfinete. É o Gilmar do Moarama.
0: É alfinete.
2: Da fábrica de box. Cama box, tá? É alfinete. É alfinete. Alfinete.
0: Ô, Gilmar.
2: Tá? André.
0: É.
2: Tá?
0: Tá bom.
2: Toca a raça negra aí.
0: Toca a raça negra. Toca. Alô. Toca, pô. Ô, Gilmar, pessoal da loja, hein? Um abraço pra todo mundo aí. Toda a turma ouvindo a Rádio Mais. Obrigado. Quem mais tá mandando alusão aqui? Eu acho que eu pulei áudio aqui, deixa eu ver. Tô pulando áudio, me desculpe, meu povo. Tô tentando atender um por vez aqui, ó. É tanta gente mandando alusão. Manda seu alusão também, manda. Quem mais aqui, deixa eu ver. Ô, meu amigão, bom dia.
3: Bom dia, André Luiz.
0: Oi, tudo bem?
3: Edilson Rocha, da Chaca Cibratel.
0: Oi, Edilson.
3: Que dia gostoso hoje, hein? Friozinho, muito frio.
0: Tamo junto.
3: Já fui no postinho.
0: É.
3: Fazer uma consulta. Tá tudo de boa, graças a Deus.
0: Tamo junto.
3: Deus que abençoe todos.
0: Amém.
3: A palavra misteriosa é martelo.
0: Martelo, ou martelar. O corococô.
3: Já que você falou que costureira usa, vou arriscar na tesoura.
0: Oh, tesoura também não é, não. Martelo nem tesoura. É, vou dar uma martelada no seu coco aí, viu? Vou abrir esse coco aí, fio. Abre esse coco, Edilson. Não é nem martelo nem tesoura. Não é. O pessoal falou agulha e alfinete. É? Agulha e alfinete. Também não é. Rapaz, tá, olha. Alô, Minho, meu amigo Minho. Oi, Admilson, né? Ô, meu amigo Minho, um abraço pra você. Tamo junto. Tá mandando um abração pra todo mundo aqui. Todos os promotores que estão lá no Tenda. Toda a equipe da Rádio Mais já tá mandando um abraço aqui. Tava lá no Tenda hoje, Minho. Um abraço pra você, tamo junto. Ô, Maria. Maria falou também comigo. Oi.
4: Manda. Bom dia, André. Bom dia, Vini. Tudo bem com vocês?
0: Tudo bem,
4: você. André, errei por pouco o meu palpite do jogo.
0: Você viu?
4: Acertei o Brasil, mas errei do Venezuela. Venezuela? Acho que é.
0: Não, não é.
4: Quando é, manda uma musiquinha aí. É, gostaria de ganhar essa Mamitex de hoje.
0: Minha amiga, piedade. Oh. Tenha piedade, Maria.
4: Pode ser a música, pode ser qualquer
0: uma. É Maria.
4: Obrigado, tenha um bom dia.
0: Obrigado, Maria. Maria Piedade. Tenha piedade, Maria. Mas o Brasil é Brasil e Escócia foi o jogo. Agora vai pegar, eu acho que o Japão, hein? Tomara que o Japão venha. Me coloca na promoção, Marcos. Alô, Marcão, um abraço pra você, tamo junto. Quem mais aqui? Ô, Dair, bom dia.
5: Bom dia, André Luiz, alegria, que maravilha, André Luiz. Olha esse frio, meu Deus do céu. Vamos que vamos, ó, o Brasil vai ser ex, né, André Luiz? Um abraço, meu prefeito. A prefeitura não vem arrumar esse esgoto, vem a Sabesp, mas falou que é a prefeitura responsável, meu Deus do céu.
0: É?
5: Um abraço, que Deus te abençoe, André Luiz.
0: Lindo.
5: Bora que bora. O Neymar jogou ontem, vamos que vamos. A palavra aí é alicate, a palavra. Aí, a palavra-chave, a palavra misteriosa é alicate.
0: Não é alicate.
5: Tá, mais, tá bom demais.
0: Não é alicate, filho. Não é alicate. E agora, hein? Qual será a palavra misteriosa de hoje? Vai mandando mensagem aí no 3427-2325. O pessoal tá mandando mensagem aqui, ó. Deixa eu ver. André Luiz, alô, meu amigo. Ah, o Nelsinho também da Praia dos Sonhos ouvindo a gente. Ô, Nelsinho, um abraço pra você. Manda um áudio aqui logo pela manhã, né, rapaz? Eu não sei onde colocar o áudio do Nelsinho aqui. Impressionante, bicho. É? Me ajuda aí, pô. Tava na minha lista aqui, ó. Ele mandou aqui, tá na lista da mais.

0: Ô, meu amigo Nelson, acho que eu achei o Nelson aqui, pronto, achei. Aqui ele mandou mais um áudio. Alô, bom dia! Tudo bem, meu amigão?
1: Dia! Oi! Quinta-feira! Hoje amanheceu com chuva, mais alegre, né?
0: Mais alegre, contente.
1: Graças a Deus, o Brasil tá arrancando, alavancando aí, né? 3-0, que bom, né? Neymar entrou no segundo tempo, mas, né, fez alguma coisa, mas malemar, mas faz parte, né?
0: Mas tá bom,
1: passando
0: tá bom.
1: Passando pra um dia abençoado a você, muita paz, muita luz, muita energia, muita saúde, amigo a todos os amigos do Bairro Proibido em Itabebiri, só sair um grande e caloroso abraço, que ontem abriu Tubaína à vontade lá.
0: Aí?
1: E a todos os ouvintes da rádio, mais um grande e caloroso abraço. Ao meu amigo Ademir, do Churrasquinho Grego, e a todos sem exceção, e me coloca em todas as promoções, é Nelson da Praia do Sonho.
0: Ô, Nelsinho, abraço pra você.
1: Né, Luiz? E a palavra do dia hoje é cortador. É Nelson da Praia do Sonho.
0: Será que é cortador, rapaz? Sei não, hein? Será, Nelsinho? 11:27.

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0: 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Alô, meu amigão Anderson. 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A chuva, hein? O tempo. 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

0: mais, tá bom demais de voltar. Vai mandando mensagem aí no 3427-2325. Porque tá na mais, tá bom demais.
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0: Mas...
1: Olha, falar pra você o seguinte, que o tempo é a temperatura. André Luiz, qual que é o tempo e a temperatura hoje? Hoje, quinta-feira, dia 25, sol com muitas nuvens. Pode chover em alguns pontos aí da cidade, viu? Uma garoa leve. A máxima de hoje é 19 graus, mínima de 14. Nesse exato momento aqui em todo o litoral, 16 graus. O termômetro mostra que 16 graus. Tá friozinho, viu? Minha mão tá gelada aí. Meu pé também. Rapaz, mas tá friozinho hoje, hein? Tá não? É, você não tá... Vamos se movimentar, meu povo. Vamos lá. Olha, falar pra você também que amanhã, né, sexta-feira, máxima de 20, mínima de 14. Amanhã pode aparecer o sol aí entre nuvens, tá? O dia permanece nublado boa parte do dia. À noite com muitas nuvens também. Mas amanhã não chove. A probabilidade zero de chuva amanhã. Sábado também não chove. Mesma coisa de sexta-feira, 20 a máxima, 16 a mínima. No domingo esquenta só um pouquinho, 22 graus a máxima, 16 a mínima. Muitas nuvens também o dia todo, com aberturas de sol no domingo. Segunda-feira tem sol, muitas nuvens. Pode acontecer pancadas de chuva na segunda também, tá, gente? Agora o seguinte, pra semana seguinte, tomara que não venha tanta chuva aí não, né? Vai ser uma semana tranquila semana que vem, tá? Graças a Deus. Ninguém aguenta mais de chuva, né? É, rapaz, mas vem chuva por aí, viu? Lá pra mês de julho, vem chuvinha gostosa por aí de novo, tá? 11h48 na mais, quem tá participando com a gente aqui rapidinho nessa manhã maravilhosa... Palavra misteriosa de hoje com 7 letras. Tem em casa, tem no armário às vezes, na gaveta principalmente, né? A mulherada usa, mais uma dica, a mulherada usa. É, tem alguns profissionais que utilizam também esse item, é um item, tá? Você que é costureira, utiliza também. O que mais aqui, ó? É, faz parte do nosso dia a dia. Isso. E também tem no salão de beleza. Olha, o que você faz no salão de beleza? Pensa que você faz no salão de beleza. É um item importante, hein? Mas ninguém acertou ainda, não é possível. Ô Maria, bom dia Maria, tudo
2: bom
1: bem?
2: Bom dia André Luiz, tudo aqui bem? É Maria do Coronel.
1: Ô Maria.
2: Estou passando para desejar um bom dia para nós, toda a nossa família.
1: Obrigado.
2: De uma música com Lua Santana, Deus é muito bom.
1: Deus é bom demais.
2: E a palavra do dia eu acho que é secador.
1: Secador.
2: Deus abençoe.
1: Uma boa resposta, secador. Secador, né? Rapaz do céu, não é um... Ó, eu tô falando que é um item, né? É um objeto, não é um objeto de fato, né? Mas com ele você faz bastante coisa, amigo. Não, com certeza. Eu já acertei o que que era aqui, gente. É fácil hoje, é fácil, viu? Alô, Domingas, mandou resposta aqui de novo.
2: Bom dia, André Luiz, a palavra misteriosa é tesoura.
1: Não é tesoura, não é. Alô, Genilson, do Coronel. Ô, Genilson, um abraço pra você, tá mandando bom dia, André Luiz. Ah, com todo esse friozinho... Mas está gostoso. Pergunta que você fez aí. O que a gente tem em casa, né? É tesoura, ele mandou aqui, ó. É o Genilson lá do Coronel. Um abraço pra você, Genilson. Não é tesoura, viu? Você acha que eu ia facilitar tanto assim, Genilson? Hã? Você acha? Claro que não, né? Ia ser o óbvio. Tesoura ia ser o óbvio. Mas não é. Não é tesoura. Tá? Não é tesoura, não. O que que é? O pessoal falou que é agulha. Menina do céu, tem algumas pessoas que já acertaram aqui, ó. A Isa falou que é alicate, não é alicate. Tem mais aqui, ó. Agulha e tesoura também, não é. Olha a Cida tem um salão de beleza, viu? Ah, para com isso, Cida. Ah, Cida, não vale. Pelo amor de Deus, não faça isso. Você tá de brincadeira, Cida. Toda vez que eu boto a pergunta aqui, a Cida vai lá e... E carimba. Não é verdade, Cida?
0: Potência.
1: É a mãe Cida, viu? Tinha a mãe de Ná, não tinha mãe de Ná? Lembra da mãe de Ná? A vidente. Agora tem a Cida do Savoy, viu? Pensa. Alô, Evandro. Não, tá, ó, não vale mais a Cida participar, não, viu? Ela acerta todas, pô. Tá de brincadeira. Também não vou falar. Potência. O que ela falou aí, ó? O pessoal vai começar a perguntar pra Cida lá. Qual é a resposta, Cida? A Cida já acertou, né, Cida? Que coisa.

0: Oi, André. Agora eu vou dar uma parada, não vou poder estar te ouvindo.
1: Por quê? Por que você para?
0: Mas a palavra misteriosa é agulha.
1: Não é agulha, não é agulha. A agulha, ela me deixa só. Bem no meio-dia, você vai almoçar, né, Clarice? Você almoça e não leva o rádio junto. Ô, Salete, bom dia pra Salete também. André Luiz, olha, Salete do Oasis, acho que é o... Quê? Fita Metro. Menina, será que é isso? Ô, minha amiga Salete, um beijo pra você. Eu acho que não, viu? Eu acho que não. Alô, Nel do Oasis também com a gente, mandou um alôzão aqui pra nós hoje. Ô, Nel, bom dia, obrigado. André Luiz, tamo junto sempre. A Marinalva também com a gente. Ô, Marinalva. Fala, Marinalva. Oi.
2: Você nem falou da minha música que eu pedi.
1: Qual música você pediu?
2: Ai, ai.
1: Qual música você pediu, Marinalva?
2: E você falou que eu tinha ganhado, sim. Você falou que eu tinha ganhado.
1: Ganhado o quê, mulher? Vai ganhar da experiência. Calma que vai ser o sorteio ainda, menina. Vai ser o sorteio daqui a pouquinho dos R$100 do Pix. E também hoje tem mais R$100 do Pix. E a Marmitex Mocotó com costelinha lá do Empório. Alô,
0: mano. Bom dia, André Luiz. Tudo
1: Oi.
0: Bom? Aqui é a Sanzia do Coronel.
1: Ó, Sanzia.
0: A palavra misteriosa de hoje é algodão.
1: Algodão. Será
0: uma
1: que
0: boa, um bom dia, uma boa tarde para todos os ouvintes.
1: Será que é? Olha.
0: E para você também.
1: Sei não, eu acho.
0: E a minha rádio é mais.
1: Eu acho que não é não, hein? Ô, Sanzia do Coronel, um beijo para você. Beijo, obrigado. Quem mais aqui? Alô, bom dia. Manda.
3: Bom dia, André Luiz. Bom dia a todos os ouvintes da Rádio Mais. Aqui é a cara do Bazar, Carla e Tereza do Marama.
1: Ô, Carlinha.
3: Mesmo com esse tempo, com esse frio, Carlinha já está trabalhando.
1: É, que... mas tá parecendo um carro a álcool. Pra pegar de manhã no frio é dose, viu? Rapaz, eu lembro, eu tinha uns carros velhos a álcool. Antigamente você tinha que empurrar ele, fazer... Colocar gasolina no carburador pra pegar. Isso de manhã era difícil, viu? Né, Carlinha?
3: Queria pedir um pagodinho, qualquer um, e queria participar do sorteio. Minha casa é rádio, mas...
1: Tamo junto!
3: Falei 3-1 pro Brasil, mas foi 3-0.
1: 3-0.
3: É,
1: valeu,
3: muito
1: não.
3: Feliz. Espero que a próxima, próximo jogo eu possa melhorar mais e mais o Brasil, né?
1: Também, eu acho, hein?
3: E vamos no nosso Hexa.
1: Hexa brasileiro.
3: Adoro vocês.
1: Tamo junto também, viu, minha amiga Carlinha? Beijo.
0: Bom dia, André Luiz. Aqui é a Maria Gonçalves, do
1: Ô,
0: Jardim
1: Maria.
0: Corumbá.
1: Ô, Maria.
0: Então, a palavra misteriosa de hoje é avental.
1: Avental.
0: Então, é porque o áudio foi muito e alguém me chamou aqui no portão.
1: Ah, é?
0: E é isso, ofereço a próxima música pra todos.
1: Mas quem te chamou no portão? Agora fiquei curioso. Quem que chamou você no portão aí, Maria? Você tava gravando um áudio pra rádio, aí chamaram ela no portão. Agora eu fiquei curioso, quero saber quem é.
0: Os ouvintes do Jardim Corumbá, toca aí uma música de São João, porque o São João, nossa, São João aqui foi devagar, então
1: foi
0: aí,
1: devagar.
0: Meu Deus do céu.
1: Tá difícil.
0: Saudade da minha terrinha lá no Pernambuco, se eu tivesse lá, meu Deus do céu.
1: É uma festança.
0: Tinha aí no forró do Zé Baqueiro, que é meu conterrâneo, João Gomes, que é pertinho lá da minha cidade.
1: Boa.
0: Mas no próximo São João, se Deus quiser, estarei lá.
1: Tem que
0: se Deus
1: ir,
0: quiser,
1: viu?
0: Dançar numa quadrilha. E
1: tem
0: é isso aí.
1: Que...
0: Espero que eu tenha acertado. Beijo pra todos.
1: Um beijo pra você, Maria. Vou tocar João Gomes aqui, ó. Música bonita demais. Aí tem João Gomes aqui. Tudo bem, Vini?
4: Tudo bom, André Luiz? Tudo beleza? Bom dia.
1: Tá rouco hoje?
4: Eu tô um pouquinho rouco.
1: É, fez...
4: Mas tô bem, graças a Deus.
1: Gritou 3 gols ontem.
4: 3 gols, imagina?
1: Rapaz, parabéns pela sua narração de ontem.
4: Obrigado, André Luiz.
1: Cada vez melhor.
4: Mas eu sinto que eu tive eu tinha que ter feito muito melhor do que ontem.
1: Você acha?
4: Eu não gostei muito, não.
1: Não gostou, mas...
4: Não, eu devia ter feito muito melhor.
1: Você é crítico com você
4: mesmo. Eu
1: sou crítico,
4: claro, tem que ser crítico, né?
1: Agora, você... Olha, eu tava ouvindo pelo rádio e pela TV.
4: Ah, é?
1: Eu tava
4: legal.
1: Tava assistindo Galvão Bueno. Aí eu falei, poxa, na hora do gol, eu peguei e gravei o Galvão gravando, falando gol e o seu gol.
4: Ah, é?
1: Pra quem tem mais fôlego.
4: E aí?
1: Você tem mais fôlego agora.
4: Que o Galvão?
1: O Galvão.
4: Rapaz, obrigado.
1: Seu fôlego tá melhor, viu, do gol.
4: Muito obrigado.
1: E bem na hora que ele falou gol, você também falou gol. Eu falei, rapaz, é incrível. Tá
4: instantâneo.
1: Instantâneo, rapaz. Mas e o seu fôlego?
4: Na hora.
1: Seu fôlego foi maior, rapaz.
4: Muito obrigado, André Luiz.
1: Maravilhosamente. Foi
4: Agradeço
1: muito bacana mesmo. Gostei demais. Você pode ter certeza disso. Ó, fã de São João. Vem essa música aí, Vini.
4: É linda, João Gomes, endoideceu meu coração.
1: É boa.
4: Vou endoidecer.
1: Vou endoidecer tudo aqui, ó.

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2: Para mais, tá bom demais. Agora meio de 12, tá chegando o sorteio pra você da Marmitex lá da Empório. É mocotó com costelinha, meu povo. É uma delícia, viu? Já pra você. Olha o belo aí.

0: 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Meio de 16 graus em todo o litoral. Tô com a mão fria, gelada. Vini, pega na minha mão.
1: Que é isso?
0: Pega na minha mão, Vini. Você viu que tá gelada demais.
1: Tá geladinha.
0: Me dá um abraço quente.
1: Cheio de abraço, hein, André Luiz?
0: Para com isso.
1: Que
0: rapaz,
1: isso?
0: Eu gosto de dar abraço no público.
1: Você gosta?
0: Gosto. É bom, né? Porque o abraço...
1: Diga.
0: Principalmente, às vezes, a gente precisa de um abraço, mas que não fale nada. Aquele abraço em silêncio.
1: Ah,
0: que você só escuta a sua
1: só
0: alma e seu coração. Isso. Aquele abraço bem carinhoso. Ele fala, poxa, eu tô aqui do seu lado, viu? Conta comigo.
1: Pode contar comigo.
0: Eu acho que é o melhor abraço, viu? Às vezes fortalece e oxigena também a nossa questão de mente, né?
1: É, sendo o abraço é verdadeiro,
0: isso,
1: é isso. Muito bom.
0: Você já abraçou alguém hoje, Vini?
1: Hoje já.
0: Quem que você abraçou hoje? Eu quero saber.
1: A namorada.
0: Ah, vai dormir, porra. Pelo amor de Deus, porra. Aí tu não, conta.
1: Você
0: não
1: vai dizer que você abraça sua mamãe todo dia?
0: Não, todo dia, quase todo dia.
1: Quase todo dia,
0: quase,
1: tá bom.
0: Todo dia.
1: Tá bom.
0: Mas é bom, né?
1: É bom, né? É bom abraçar.
0: Você dormiu com a amada hoje, não?
1: Eu dormi.
0: Ah, então tá bom. Então, por isso que o Vini tá acordou tarde hoje.
1: Um frio.
0: Um frio de madrugada.
1: Ah, Maria. Um frio, o que, que é isso?
0: É,
1: que frio foi esse?
0: O Vini dorme igual um charuto. Todo enroladinho, né, Vini? Vem de guerra.
1: Que dá um rocambole, né?
0: Ah, meu Deus do céu. Bora que bora. Pode ser também. Vamos lá, então, olha. Vamos fazer o sorteio da Marmitex hoje?
1: Vamos fazer, André Luiz.
0: Marmitex hoje da Empório, restaurante Empório, porque tudo pra dar tempo pro povo comer, né? Quentinha
1: então.
0: Hoje. Que a quentinha de hoje. Alô, minha amiga Lúcia. Mandou uma alusão aqui. Deixa eu ver aqui, ó.
2: Oi, André.
0: Oi.
2: É a Lúcia, de novo, a mãe do Douglas.
0: Ah, é, menina?
2: É algodão.
0: Olha, você
2: tá dizendo que é algodão.
0: Menina.
2: Um abraço aí pra todos.
0: Sei não, hein? Será que ia ser? Não, viu? É? O pessoal falou aqui também. Quem mais aqui? Agulha.
1: O André Lúcio.
3: Será que é secador?
0: É o secador.
3: Meu prefeito, ou é... secador ou é remédio?
0: Palavra com sete letras.
1: Sete letrinhas?
0: Tem na gaveta de casa.
1: Tem.
0: Tem no armário, às vezes as pessoas têm também. Tem no salão de beleza e também tem na... Tem costura também, né?
1: É
0: costura,
1: ah, é?
0: Também utiliza, é verdade.
1: Olha só.
4: André, a palavra é espelho.
0: Olha, espelho, espelho meu. Diga que se tem alguém mais bonito do que eu. Claro que sim. Quem? Quem é?
1: Competência.
0: Para com isso. Deixa eu ver aqui, ó. Rapaz, eu nasci...
1: Você.
0: Quase o quê? Eu nasci do avesso.
1: Você acha que nasceu do avesso, né? Não, você é bonitão, pô.
0: É, você acha?
1: Você tá bem.
0: Ah, obrigado, viu, cara?
1: Tá ótimo.
0: Oh, 40 anos nas costas.
1: Potência. 40 aninhos. 4.0.
0: 4.0. Rapaz, olha,
1: a pele
0: bem.
1: Que é uma louça.
0: A pele
1: bonita. Bumbum de neném.
0: Rapaz, olha os meus cremes corporais que o digam, viu?
1: André Luiz, cremes corporais.
0: Ah, para com isso.
1: De manhã, né?
0: Você é um metro sexual, Vini?
1: Eu não.
0: O que, que é um metro sexual?
1: Eu sou Vini? Desleixado.
0: O que, que é um metro sexual?
1: Metro sexual seria o mesmo que o Cristiano Ronaldo faz, né?
0: Ah, é? Ah, não.
1: Você se cuidar.
0: Ah, não. Aí,
1: é, faz aquele,
0: eu sou
1: aquele
0: sedentário.
1: Aquele creminho.
0: É, eu sou sedentário.
1: Né? É deixar o cabelo sempre bonitinho.
0: Ah, é?
1: Sempre com a unha feita.
0: Ah, não, é. Não. Unha feita você faz, a unha passa
1: a
0: base.
1: Essa unha tá parecendo o Zé do Caixão,
0: né? É, mas tá feia.
1: Tá feia, tem que cortar.
0: Você toca violão, Vini?
1: Eu não.
0: Toca outra coisa, então, né? Tá feia a sua unha, tá feia. Precisa cortar essa unha aí, viu? Corta a unha.
1: Meio de 20, André. Meio de 20.
0: A minha é curtinha aqui.
1: Meio de 20, André.
0: A minha é bonita,
1: A sua é linda, né?
0: O Vini toca violão o dia inteiro.
1: Eu sei que você gosta de fazer com essa unha aí.
0: O Vini toca violão o dia inteiro, rapaz. Às vezes eu tô ansioso.
1: É. André...
0: Mas eu tô ansioso,
1: Eu gosto muito do... O André se espelhou muito do DJ Alok.
5: Fala, André Luiz. Olha eu de novo. Fala, Vini, chegando. É shampoo a palavra. Tem
1: shampoo.
5: No cabeleireiro, comprando no mercado. O meu fica no banheiro, mas fica na gaveta e no armário também, né?
0: Uma coisa que o Vini não usa é shampoo.
1: Eu utilizo.
5: O armário do banheiro. E na gaveta do banheiro.
0: Aí?
5: É shampoo. Só que eu falo shampoo, meu cachorro já corre. Não é banho não, Thor. Vem nos zogueiros.
1: Tadinho.
6: Bom dia, André Luiz.
0: Oi.
6: Aqui é o Diego aqui do Morama, desejando uma ótima quinta-feira a todos.
0: Oi,
6: aí. Queria pedir uma música aí, Doca e Maria Mendonça Estrelinha.
0: Maria Mendonça
6: Estrelinha. A semana é meu aniversário, hein? Vamos ver se eu ganho alguma coisa.
0: Opa!
6: Domingão, é dia de festa, hein? E manda um abraço aí pro Mena Motos, do Moarama aí. E pro Borges, do quiosque do Borges aí. Beleza? Me põe no sorteio aí do dia. Abraço, André Luiz.
0: Tamo junto, Diegão. Vai, Corinthians.
7: Vai, tudo bem. Bom dia, André Luiz. Aqui é o Edson do Moarama, passando pra desejar uma ótima quinta-feira de trabalho pra você.
0: Obrigado.
7: Pra todos aí da Mais FM. Quero participar das promoções, e se der, coloca uma música do Michael Jackson aí.
0: Michael Jackson.
7: Obrigado, fica com Deus.
0: Tamo junto, meu amigo. Ah, o Edson, também o Ranieri. Acabou de mandar mensagem, né, Ranieri?
8: Ô, meu amigo André, tá difícil hoje, hein?

0: Valdo, hein?
1: Tá difícil, hein?
0: E põe nas promoção aí, hein?
1: Tamo junto.
0: Caralho, tá uma disputa do caramba hoje aí, hein? Tamo junto.
1: É uma disputa danada hoje.
0: Tá bonito, tá se recuperando lá.
1: Aí, rapaz.
0: Seu Chico, pai dele, força aí, guerreiro, vai dar tudo certo. Vai, bora. A luta não pode parar.
1: Não pode parar nunca. Não pode parar nunca.
0: Vai, né, Corinthians, vai Brasil.
1: Vai Brasil, vai Corinthians.
2: Bora.
1: Aqui é Corinthians, meu filho.
2: É Corinthians
1: não
2: sempre.
1: Não vem com essa, não. Quem mais aqui? Bom dia, André Luiz, tudo bem? Aqui é a Aline do Oroti. Ô, Aline, palavra tesoura ou grampos?
2: Grampos.
1: Pode ser grampo também. Você já deu um grampo em alguém? No trabalho você dá um grampo.
2: Não, às vezes
1: dá assim.
3: Oi, André Luiz. Bom dia.
1: Bom dia. Ou grampos?
2: Grampos.
1: Pode ser grampo também. Você já deu um grampo em alguém? No trabalho você dá um grampo.
2: Não, às vezes
1: dá assim.
3: Oi, André Luiz. Bom dia.
1: Bom dia.
3: Eu acho que a palavra misteriosa é secador.
2: Secador?
3: Eu acho que é. Tá bom?
1: Rapaz,
3: e você tá me devendo a música que eu pedi pra você.
1: Mas que música é essa, mulher? Mas que desembucha.
3: Catedral desde da semana passada.
1: Catedral. Tá na catedral. Eu vou mandar o catedral pra
3: você.
1: Peraí.
3: Você não mandou, viu?
1: Calma.
3: Tô de mal.
1: Então não fica de mal, não. Eu também tô de mal. Pô, Lia, não faça isso, Lia, comigo, que eu choro.
2: Aonde fica a catedral, choro, André Luiz?
1: Eu fico emocionado, porque a Lia briga comigo aqui. As ouvintes ficam brigando comigo aqui. Elas pegam no meu pé.
2: Meu Deus do céu. Ninguém
1: me convida pra tomar um café nessa casa. É verdade, impressionante. Pra brigar comigo é dois palitos. Alô, Wagner Mena também com a gente. Bom abraço pra você. Ô, Maria de Lourdes, arrumou um negócio aí, Maria?
4: Bom dia. Eu acho que é toalha. Toalha de banho.
1: Toalha de banho.
4: Ou toalha de rosto. Tenha um bom dia pra todos que locutou. Um beijão no seu coração, do Vini. De todos.
1: Quase.
4: É Maria de Lourdes.
1: É quase.
2: Essa toalha tá pequena, essa toalha.
1: Tá pequena. Ô, Maria de Lourdes, um beijo. Obrigado. Quem mais?
5: Bom dia, André Luiz. Tudo bem com vocês?
1: Tudo bem.
5: É a Josefa do Jardim Coronel.
1: Ô, Josefa!
5: Deus abençoe muito o dia de vocês,
1: Amém.
5: Viu?
1: Amém, obrigado.
5: Me coloca nas promoções e a palavra de hoje é tesoura.
1: Tesoura.
5: Um beijo, Deus abençoe.
1: Beijo, Josefa. Obrigado pelo áudio. Adoro receber o áudio aqui. Obrigado mesmo, Josefa. Deus abençoe sua vida. Obrigado. A Helene da Borges também. Eu quero essa marmitex, André Luiz. Quem mais aqui, ó? Bom dia. 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
1: Alô, um beijo pra você, Mariana. Obrigado aí pelo carinho. Ela falou, André Luiz, sete letras a palavra? Navalha.
2: Navalha, cuidado com a navalha, hein?
1: Rapaz, eu dei um medo disso. Rapaz do céu.
2: Navalhada é.
1: Rapaz, tô olhando aqui agora, meu Deus do céu. Agora eu fiquei com medo, hein? Manda alô, o pessoal da Lecocher, tá mandado, viu? Aqui você manda e a gente obedece.
2: É verdade. Aquele abraço aí,
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2: então,
1: pro... Depois da ameaça aqui da navalha?
2: Oh, meu Deus. André Luiz, manda um abraço especial pro Marcelo. Eu chamo de o Marcelo.
1: É, Marcelão.
2: Tem o Matheus também. A Mari e a Gabi.
1: E a Mariana, é isso.
2: Isso aí.
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1: 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Alô, Helena, bom dia.
6: Oi, André Luiz, bom dia. Helena, tudo bem, meu lindo?
1: Tudo bem.
6: Deus te abençoe seu dia.
1: Deus abençoe.

0: abençoe você por me chamar de lindo.
1: Dia de todos aí na rádio, beijão pra todos.
0: Beijo.
1: Eu acho que a palavra é tesoura, né?
0: Tesoura.
2: Tesoura.
0: Uma coisa que o Vini não usa é tesoura.
2: Por quê?
1: André Luiz.
0: O quê?
1: Você fala que costureira tem.
0: É, tem.
1: Eu acho que é dedal.
0: Quem?
1: Dedal. Que vai no dedo pra não fiar.
2: É, ainda Vini... tem que vai no dedo.
0: O Vini vai. O Vini usa também, usa bastante.
1: Pra não furar o dedo.
0: Isso.
1: Beijo, André Luiz. Fica com Deus. Dá um beijo no Vini, todos aí da rádio.
0: É, o Vini usa.
2: Um beijo, não uso nada.
0: O Vini usa,
2: meu filho.
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0: O Vini tá usando bastante.
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0: Tá na mais, tá bom demais.

0: aí, sucesso pra você com o Gustavo Lima. Eu também não sou não, hein? Pelo amor de Deus. Mentira dessa aí, viu? Aqui eu acordo cedo todo dia. Todo dia eu acordo cedo pra estar com vocês aí, sempre ouvindo a Rádio Mais. Obrigado. Vamos fazer o sorteio agora, Vini. Me ajuda aí.
1: Bora lá, André.
0: Fazer um sorteio maravilhoso, aquele mocotó com costelinha lá da Empório Restaurante. 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Vambora pro sorteio agora, hein? É já. Daqui a pouco tem o sorteio do Pix aí de 100 mango, hein? Me ajuda aí, Vini. Tá na tela.
1: Foi na tela. Tá lá ele. Parabéns pra ele, André Luiz.
0: Quarta-feira. O da tela aqui da Rádio Bate, né? Vai, meu filho, manda.
1: Alô, foi Evandro. Evandro do Cebratel, parabéns. Alô, Evandro.
0: Oi, Evandro. Parabéns pra você, Evandro. Final do telefone do Evandro, qual é?
1: 0706.
0: Final do telefone do Evandro, do Cibratel, é isso?
1: Isso, Evandro.
0: Faturou hoje a Marmitex Costelinha com Mocotó. Você gosta de costelinha com Mocotó?
1: Eu gosto, André, é muito bom, é.
0: Você gosta do
1: Delícia.
0: Mocotó? Você gosta do pirão do Mocotó?
1: Gosto mais do pirão do que do Mocotó em si.
0: Ou você gosta do tutano do Mocotó?
1: Eu gosto mais do pirão, tutano não sou muito chegado, não. É?
0: Olha, o Vini não gosta do tutano do...
1: Você gosta do tutano?
0: Mocotó. Para de frescura, Vini. Você é o cara que nunca comeu Mocotó na vida.
1: Já comi, já.
0: Que dia que você comeu?
1: Só a mamãe fez.
0: É Mocotó?
1: É, já fez, já.
0: É?
1: Aham.
0: Uhum. É Mocotó. Não? Rapaz, eu lembro, meu pai...
1: Como que saboreia o Mocotó,
0: meu pai, André? Meu pai adorava Mocotó, rapaz. Aí ele pegava aquele ossinho do Mocotó.
1: Ah, como é que é?
0: Rapaz, nem sei. Rapaz do céu. Aí fala pra mim se eu já comi Mocotó na vida. Com certeza.
1: Já comeu.
0: Já. Lógico que já, né?
1: Ô, papaizão.
0: Pirãozinho maravilhoso, mas assim, eu sou chegado mais a dobradinha. Gosto de dobradinha, gosto de qualquer... Algo mais...
1: André, você dá mensagem do Evandro. Como que eu ganhei?
0: É?
1: Como que eu ganhei? Tipo, em dúvida?
0: Tá em dúvida por quê, meu filho? Você não participou da rádio hoje?
1: Como que eu ganhei?
0: Você tá em que país? Hã? É? É? Ele perguntou o que que ele ganhou.
1: Como que eu ganhei? Ganhou, meu filho.
0: É?
1: Ganhou a Marmitex.
0: Ah, ele tá pensando que é o resultado do jogo. Não, isso aqui é Marmitex. Você tá participando da programação hoje, isso. Ah, meu filho, o Pix, não, você não acertou nada, filho. Você só participou com a gente. Hoje quem tá participando tá sorteando aí, ó.
1: Mandou mensagem da rádio, tá
0: meu
1: concorrendo.
0: Pai amado. Bora aqui, bora. Quem mais aqui, ó? Alô, Marcelo do Cibratel também. Tá mandando aqui esmalte ou avental?
1: Na casa do André tem.
0: Pode ser também. Tem
1: bastante esmalte.
0: Tem na sua casa também tem, Sua casa também tem.
1: Bastante.
0: É, rapaz, o Vini vai torcer.
1: O André utiliza muita base, né, André?
0: Não utilizo, não. Uma vez eu coloquei na vida, pra nunca mais, rapaz.
1: Por quê?
0: Ah,
1: não curtiu muito?
0: Não, me deu uma...
1: A coceira?
0: Uma queimação nas unhas, rapaz.
1: Que isso? Ah, é que tem que... Especializado, né, André?
0: Quando eu trabalhava no...
1: Só usa o iPink.
0: Quando eu trabalhava no SBT, no Sistema Brasileiro de Televisão...
1: Opa, desculpa aí, então, Curtioli.
0: Aí uma vez eu pensei, não, tem que passar uma base...
1: Passar
0: base em unha, rapaz. Eu tive que passar lá. Era no programa T-Noite.
1: No T-Noite?
0: Inclusive o Vini passou no T-Noite.
1: Eu já passei no T-Noite.
0: Já passou,
1: tem
0: né,
1: até
0: Vini?
1: Até no YouTube.
0: Graças a minha...
1: E não é IA, que antigamente nem tinha IA.
0: Graças a minha pessoa.
1: Isso.
0: O Vini passou em rede nacional.
1: Foi,
0: Vini? Foi bom.
1: Cabulei aula.
0: Cabulou aula pra fazer o programa
1: Uma prova desgranhando. Falei, vou nada.
0: Vou fazer o T-Noite.
1: Vou fazer o T-Noite. E passei no SBT.
0: E foi comigo mesmo, Vini.
1: E foi.
0: Rapaz, impressionante. O Vini era meu casca de bala no passado,
1: isso,
0: né? E hoje estou na Rádio Mais. Bem melhor.
1: Muito melhor.
0: Bem melhor. Alô, bem, bom dia. Ô Maria, tudo bem, Maria? Ah, bom dia, André Luiz. É que a praia podia ser do lado da...

0: da Anhanguera.
1: Seria tão bom, né?
0: Em Anhanguera ali, vai se meter, mas aí a praia é muito longe. Aí pra você ir lá é 2 horas e meia, pegar o rodoanel. Ninguém aguenta, não. Não aguentava mais, não. Falei, chega. Não quero mais saber, não. Bora, André Luiz. Quem mais aqui? Deixa eu ver. O pessoal tá mandando alusão.
1: Manda alô pro Rafa, Rafael do América. O Rafa tá econômico, né?
0: Ah, é?
1: Olha, na sexta-feira ele mandou boa tarde.
0: É.
1: No sábado, bom dia.
0: É.
1: De sábado até terça-feira ele mandou só bom dia.
0: Só bom dia. Embora
1: aí
0: que
1: hoje,
0: embora.
1: Bom dia de novo. Tá econômico,
0: bora,
1: Rafa.
0: Bora que bora, meu povo.
1: Do América.
0: Ó, peraí, eu vou... Ah, vai ter mais uma blitz, é isso? Da
1: tem
0: Rádio
1: mais?
0: Mais
1: uma?
0: Tem mais um. O pessoal tá na Rádio Mais hoje. 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
0: E a nossa Blitz acontecendo lá no Tenda. Alô, meu amigo Anderson. Essa festa maravilhosa. Boa tarde. Manda, meu filho, isso. Agora sim.
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0: 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Olha aí, siga a Camila Fontinelli no Instagram. 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
4: Isso mesmo. E eu vi, André, que você tá com a palavra misteriosa.
0: Isso.
4: Lá no meu perfil tem a palavra-chave. Toma aí, ó.
0: Ah, é?
4: Tamo igualzinho aí, hein?
0: Tamo igualzinho,
4: top.
0: É. Qual que é a palavra-chave?
4: Não posso falar agora.
0: Ah, não pode?
4: Também é a palavra misteriosa, hein?
0: Ah, então vai. Então...
4: Só me acompanhando lá pra saber.
0: Então vai lá e acompanha a Camila Fontinelli no Instagram. É Camila Fontinelli, é isso?
4: Isso, Camila Fontinelli LS. O que que é o LS, André?
0: É, eu sei o que que é. É o Luan Santana.
4: É, o quê? É isso aí.
0: Ela é a fanzaça do Luan Santana, boa. Ah, o Vini pensou que era... O que que você pensou que era, Vini? Fala.
1: Pensei não, falei nada.
0: Você não falou nada?
1: Eu já conhecia. É Luan Santana. É. Fanzaça.
0: Beijo pra você, Camila. Obrigado.
4: Beijo, obrigada. Tchau, pessoal.
0: Tchau,
4: vem pro Tenda Atacado.
0: vamos, vamos que vamos. Vini, o Vini quer saber da palavra misteriosa. É. Vai lá, segue a Camila, viu, Vini? Segue a Camila.
1: Vamos seguir a Camilinha, Camilinha Fontinelli. Camila Fontinelli, LS no Instagram. Siga a menina.
0: Siga a menina aí. Menina que tá, ó, bombando na internet também. Tá demais. Parceira da Rádio Mais. Obrigado todo mundo lá do Tenda Atacado. E alô, Anderson. Um abraço pro Anderson também, pra Camila. Vini, eu vou indo embora. Qual é a palavra misteriosa de hoje? Tira essa trilha aí, produção. Deixa eu falar com a minha
1: muda
0: trilha.
1: Muda a trilha.
0: Isso, bonitinho.
1: Zacarraiada aí, chefe de carro.
0: Qual que é, Vini? Hã? A palavra misteriosa de hoje?
1: Eu não sei de nada.
0: Você não sabe, Vini?
1: Pelo amor de Deus. Sua.
0: Sabe não?
1: O B.O. é teu, André.
0: Olha, com 7 letras.
1: 7 letrinhas.
0: A palavra misteriosa de hoje é... começa com A.
1: É o quê? Ah!
0: E também dá pra...
1: O quê? Você está utilizando hoje?
0: Não, hoje não.
1: Não?
0: Hoje não. Tô utilizando. Boa, Vini. Palavra misteriosa é algodão.
1: Algodão.
0: É algodão. Hein, Vini? Você sabe que o algodão tem algodão doce também. Você já
1: tem algodão doce, é verdade.
0: Adoro algodão doce. Se alguém puder me dar um algodão doce, eu aceito.
1: Vem comprar, né, André Luiz? Você quer de graça ainda?
0: Lógico, pô. Eu adoro festa do Dia das Crianças. Porque em um monte de lugar o pessoal fica fazendo algodão doce, né? Aí eu entro na fila da molecada, né? Sai daqui, deixa eu pegar o algodão. Rapaz, eu vou
1: embora. Tirando toda a criançada
0: eu
1: na
0: vou,
1: frente.
0: Sai na frente que eu vou pegar o
1: que
0: tio,
1: isso, André
0: o tio que é algodão doce também. Boa. Tem em casa, tem no armário, tem na gaveta, né? Tem no salão de beleza. Palavra com 7 letras, algodão. Tá
1: algodão.
0: Certíssimo pra quem acertou. Várias pessoas acertaram aqui, ó. Inclusive, não muitas, né? 7 pessoas acertaram algodão hoje.
1: Caramba,
0: 7.
1: Pouquíssimas.
0: Pouquíssimas, mas acertaram aqui. Bora aqui, bora. O Vini vai fazer o sorteio já do Pix do Bolão.
1: Isso.
0: Porque você é um narrador da rádio, oficial narrador.
1: Obrigado.
0: Da rádio. Eu sou coadjuvante nesse segmento, que eu não sei narrar jogo. Gostaria de aprender.
1: Vamos aprender, mas, né? Eu também não sei.
0: Mas eu gostaria de aprender de fato. Eu vou tomar seu lugar, não posso fazer isso.
1: Opa, não. Vamos juntos.
0: Brincadeira, Vini, brincadeira. O espaço é todo seu.
1: Ó, pior que a Renata Silveira, você não vai ser.
0: Pelo amor de Deus. Então vamos narrar um gol do André aqui, por favor. Narra um gol aí do André Luiz.
1: O que vai tocar a bola pra você, André?
0: Vai tocar o Neymar e o Vini Júnior.
1: Olha o Vini Júnior, hein?
0: Isso, o Casimiro toca pro Neymar.
1: Casimiro?
0: Isso, depois o Neymar toca pro Vini Júnior. Vini Júnior cruza a bola e eu faço um gol de cabeça da seleção brasileira. Vai, Vini. Bora, Vini. Vai, me ajuda aí, Vini.
1: Vai pro comando de ataque à seleção brasileira.
0: Vamos fazer um negócio certo aqui, ó.
1: Ah, calma.
0: Bota a torcida.
1: Torcida? Ei, André Luiz.
0: Vai, Vini, quem sabe faz.
1: Sai jogando o time brasileiro. Vem Casimiro pelo ciclo central. Avança na meia esquerda, solta para Neymar. Neymar balançou, passou por um, passou por dois, soltou para Vini Júnior. Ele pedalou, vai passando na marcação. Cortou para o lado esquerdo, levantou na grande área. De cabeça, André Luiz!
0: É
1: gol!
0: Tchau, gente!
2: Fazendo a festa no seu rádio.
1: André Luiz, de cabeça.
0: Já se empolgou, menino.
1: E não mexeu o topete, hein? Que golaço.
0: Tchau, gente.
1: Brasil campeão do mundo.
0: Ó, já tem o jingle da Mais aí. Depois do jingle, tem o sorteio aí do Pix

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0: Uma. Nessa tarde gostosa tem sorteio pra você já, hein? É o bolão da Mais, o Pix, cenzão na conta, já pensou? Ganhar na Mais é muito legal. Cenzão, então nem se fala. Bora participar, rapaz, a gente já tem aqui os selecionados que acertaram o bolão. Pouquíssimos. Olha, acertaram o bolão, 3-0 Brasil. Coisa boa, vitória brasileira, e vamos que vamos. Nessa tarde maravilhosa, você manda seu alusão no Zap da Mais, tá liberado. É o 3427-2325, é o Zap da Mais. Pode pedir o seu modelo, manda aquele sertanejo, manda aquele pagode, aquele forró. Fica à vontade, viu? Tem notícia, informação, tem premiação pra você, com certeza. Tem o seu alusão na Rádio Mais, fica à vontade. Manda um alô, manda áudio. Fica à vontade nessa tarde, dia 25/6/2026, quinta-feira. Fria, mas muito quente na Rádio Mais, com música boa. Começando muito bem, com sucesso na Rádio Mais. Vamos de música boa nessa tarde maravilhosa. Tá chegando Felipe Araújo e Simone Mendes. Se é pra brigar,
1: vem cá.

0: precisa saber.
1: Tá demais, Bruno e Marrone na conta da loucura. Faça também Pichote, coração encadeado. Uma e seis, boa tarde.
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0: demais, é sensacional. 1h16, curtiu o Murilo Huff, cover de alguém. Deixa eu fazer aquele jabá sensacional pra você que tá ligadinho na Rádio Mais. 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Ô, coisa boa! 1h18, deixa eu mandar aquele beijão, aquele abraço pra você que tá no Zap da Mais. Eu tô acelerado até agora, hein? Os gols brasileiros me deixaram acelerado. Alô, Santos, boa tarde, só esperando o sorteio do bolão. Ô, meu amigo, já tem. Tá chegando a hora do bolão na Rádio Mais, valendo aquele cenzão no Pix. Quem será que vai levar pra casa? Quem será que vai ganhar na conta aquele cenzão que acertou o placar? Tá no sorteio de hoje. Boa tarde, Vini. Boa tarde, abençoada pra nós. Olha, tá comando Raul Seixas, pro meu amigo Vanderlei Vieira, da Adega do Belas Artes. E pra todos os ouvintes, tá na Mais, tá bom demais. Valeu, Daniel, tamo junto, hein? Tá na Mais, tá bom demais sempre. Um beijão pra Claudinha também. Bom dia, meu amigo. Quero participar do sorteio de hoje. Ô, minha linda. Um beijão, Claudinha. A Cláudia do Guaporá. Aquele beijão pra você, minha linda. Tamo junto. Mais um alusão pra ele. Fala, Ayrton.
1: Boa tarde, Vini. Uma ótima quinta-feira aí pra você, pra todos os ouvintes. Tamo junto, hein?
0: Tamo junto.
1: Dale Brasil. Agora vai.
0: Agora vai. Agora vai, se Deus quiser. Agora vai. Agora vai pegar quem, produção? O Japão ou a Holanda? Eu acho que vai pegar o Japão, né? Acredito eu que seja o Japão. Aquele abraço aí, então. Bora, Brasil. Vai, Brasil. É o Brasil na Copa.
2: Brasil!
0: E o melhor, você acompanha os jogos da Mais FM. Valeu, Ayrton. Aquele abraço também. Alô, Vini. Manda uma música aí pra nós, Ale Cochê. Washington Brasileiro. Porom Pompom, rapaz. Olha, já gostei da música, viu? Porom Pompom, o nome já é sensacional. O Washington Brasileiro. Aquele abraço, Marcelão. Alô, Marcelão, Marcelinho, toda a equipe da Lecochero. 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Valeu, Marcelão, bom trabalho, meu amigo. Boa tarde, Vini. Quero ouvir Marília Mendonça, Marília Estrelinha, Marisa Gomes. Um beijo, Marisa. Um beijão pra você, tudo de bom sempre. Quem tá mandando alusão é a Fabiana. Oi, Fabi, tá com frio, Fabiana? Rapaz, é, tá gelado, hein? Deixa eu ver a temperatura agora em Itanhaém. Ainda tá tão frio assim, né? O quê? 16 graus em Itanhaém. E lá em São Paulo, 14 graus, tá frio, hein? Ô, Baixada que tá fria. São Paulo, estado de São Paulo, tá gelado. Mais FM 1h20. Na sequência, vem chegando pra você, minha amiga pediu. Eu vou mandar agora pra ela o sucesso da Estrelinha. Marília Mendonça e de Paulo e Paulino, você pede. A Mais FM manda pra você. Tá na Mais, amor demais.

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2: De volta na Mais 1:31, Hugo e Guilherme, Wesley Safadão, Mentirosa.

Rádio Mais, sempre mais 1h13, vai mandando um alusão, tá rolando sorteio pra você, já tem um bolão. Rapaz, poucas pessoas acertaram o placar do jogo de ontem, 3-0, e já tem o sorteio na mais. E tem também pra você, maravilhosa, quentinhas de ouro, que é uma delícia, a quentinhas de ouro. Um grande abraço a toda a equipe da Quentinhas de Ouro. Tá rolando sorteio pra você pra retirar amanhã, viu? Quem ganhar hoje, retira na sexta-feira essa quentinha deliciosa. E vamos nessa! 1h37, deixa eu mandar aquele beijo. Mas antes tem notícia, produção, manda notícia pra mim. Ah, olha só, e depois do susto ao vivo na TV, o jornalista Alex Escobar tranquilizou os fãs. Ele contou que passou por uma série de exames nos Estados Unidos, incluindo ressonância, tomografia e avaliação neurológica. A boa notícia é que nenhum problema já foi detectado, graças a Deus, né? Alex já recebeu alta e está em

0: esposo e acredita que o episódio pode ter sido causado por estresse ou cansaço. Nas redes sociais, ela agradeceu o carinho do público e garantiu que está bem e falando normalmente. Que bom, né? Ô, coisa boa. Melhoras. Melhoras ao grande jornalista Alex Escobar. Manda ver demais. Ele manda muito bem, viu? Ótimo profissional da Globo. Olha, falar pra você do Santos, o elenco do Santos está cada vez mais diferente daquele que sofreu rebaixamento lá em 2023. Com a saída de Tomás Rincón, apenas dois jogadores seguem no grupo principal. O goleiro Diógenes e o meia Miguelito. Os dois tiveram pouca participação naquela campanha, mas hoje continuam no elenco e ganharam mais espaço no time, mais espaço no Peixe. E vamos que vamos, dá-lhe Peixe, dá-lhe Peixe. Tem santista aí, tem muito santista, tem curitiano, palmeirense, flamenguista tem também. Tem muita gente boa nessa Rádio Mais. Manda no WhatsApp aqui na Mais 3427-2325. Anota o WhatsApp 3427-2325. Alô, quem fala? Oi, minha linda! É aí, Vanessa. Tudo bem, Vanessa? Fala comigo.
1: Boa tarde, meu amigo. Tudo bem, com você? Dá pra tocar aquele pagodinho pra animar nossa quinta-feira?
0: Boa, vamos. Tchau, obrigado. Já mandei um pagodão pra você, hein, Vanessa? Passou por aqui, Tiaguinho. Pensamentos intrusivos. Um beijo, hein, Vanessa? Uma ótima tarde pra ele, meu amigo Jorgão. Fala, Jorgão!
2: Boa tarde, Vini.
0: Qual que é a graça?
2: Pô, explica. Aquela Renata é ruim demais. Renata não. Rapaz, é dessas mulheres que narra, pelo amor de Deus, é ruim demais.
0: Ruim?
2: Não é. Olha, não dá nenhuma delas, não dá, pelo amor
0: nenhuma
2: de Deus.
0: Nenhuma narradora feminina?
2: Cada uma pior de que eu.
0: Jesus!
2: Mandou alô aí pro Nel, pro Tasso, pro meu pai Jorge. E toca aí um Zé Ramalho pra nós aí.
0: Vamos, Zé Ramalho, boa!
2: Você não queria, mas vai ter que narrar jogo 2 horas da tarde, rapaz.
0: Você acredita? Eu tava torcendo por um empate brasileiro, vou ter que narrar jogo às 2 da tarde, a produção que vai ficar brava. Produção, anota aí, 2 da tarde tem jogo no Brasil na Voz FM. Valeu, Jorgão. Olha, nada contra a Renata Silveira. Pelo amor de Deus, eu quero muito que ela cresça, que ela melhore, né, na profissão dela de narradora, mas por enquanto tá muito ruim. Eu não gosto, é a minha opinião. Eu não gosto da narração da Renata Silveira. E pronto, falei. Alô, quem tá com a gente mandando um alusão? Fala, minha amiga Carlinha. Oi, Carlinha, tudo bem?
3: Boa tarde, Vini. Boa tarde a todos os ouvintes da Rádio Mais.
0: Boa tarde.
3: Aqui é a Carla do Bazar, Carla e Tereza.
0: Alô,
3: do Moarama. Queria pedir uma música, um sertanejo de qualquer um. E queria participar do sorteio. E queria dar o placar.
0: Concorrendo.
3: Brasil, 3-0. Obrigado.
0: Já
3: adoro
0: tá?
3: Vocês.
0: A Carlinha já tá pensando na próxima fase, já tá falando que vai ser 3-0, independentemente se tiver Japão, se tiver Holanda, é 3-0 para o Brasil. Aí sim, Carlinha, um beijão pra você. Tá chegando na sequência da Mais, aquele sertanejo bem legal, Fred Fabrício, o poder que você tem. Eu volto daqui a pouquinho pra mandar aquele beijão, aquele abraço pra Clarice, o meu amigo Nelsinho. Oi, Nicinha, já foi, mas tem mais sorteio, viu? Fica na sintonia da Mais. Um beijão pra Maria de Lourdes, todo o pessoal mandando um alusão no zap, manda ver. Mais FM 1:41, na sequência, Fred Fabrício, o poder que você tem.

0: Mais FM, 1h44, eu volto já. 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

0: É Rádio Mais, soltando single pras duas. Deixa eu mandar aquele recado especial pra você que tá no Zap da Mais. Tá mandando mensagem, tá mandando alusão. Quer mandar aquele beijo, quer mandar aquele abraço? Manda no Zap da Mais, 3427-2325. Tá na Mais, tá bom demais. E vou, deixa eu mandar aqui um recado maravilhoso. 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E tem o seu alô. No Zap da Mais, deixa eu atender o povo aqui. Ô, minha amiga! Alô, quem fala? Minha amiga Maria. Alô, Maria de Lourdes. Tudo bom? Tudo bem por aí?
1: Oi, Vini. Boa tarde.
0: Boa tarde.
1: Maria de Lourdes, Vini.
0: Alô, Maria.
1: Graça, primeiramente, a Deus.
0: Amém.
1: E...
0: sempre.
1: A minha sorte, o meu pé quente. Minha casa tá pintada, terminada, mas você não faça ideia a bagunça que tá.
0: Eu só imagino.
1: Estou feliz e te agradeço.
0: Tá contente.
1: No fundo do coração, que Deus te abençoe sempre.
0: Amém, minha linda.
1: Todos vocês, radialista dessa rádio maravilhosa.
0: Igualmente.
1: Tá bom,
0: não, ótimo.
1: Só estou te mandando para te mostrar aqui.
0: Olha,
1: graças à sua obra, agora que eu consegui, porque
0: que legal.
1: A mão de obra estava muito cara.
0: Eita,
1: muito
0: menina.
1: Cara.
0: É uma careira.
1: Se você não quiser pôr no ar, você não põe, tá, Vini?
0: Fica como entre nós.
1: Mas a mão de obra é salgada.
0: É.
1: Mas graças a Deus eu consegui.
0: Mas deu certo.
1: Bom?
0: Ah, que bom. Um beijão, Maria. Fico feliz, viu? Fico feliz pela conquista do ouvinte. Muito contente, Maria. A casa toda pintadinha, claro. Tem a baguncinha, né? Mas a bagunça a gente vai limpando ali com o tempo. Né, Maria de Lourdes? Coisa linda, hein? Deus abençoe sua casa, sua residência, viu, Maria de Lourdes? Que seja uma casa mais maravilhosa ainda. Agora toda pintadinha. Um beijo, Maria. Deus abençoe sempre. Você e toda a família que tá mandando uma alusão a mais. Alô, boa tarde, Vini. Toca uma música pra mim. Me põe nas promoções. Beijo. Beijo, Clarice. Gostei da figurinha que ela mandou. Vixe, Maria, ó, o rapazinho tá com frio, hein? A fogueira congelar, não. Tem que descongelar essa fogueira aí pra esquentar o coração. Beijo, Clarice. Um beijão pra você também, o Nelson. Fala, Nelsinho. Na figurinha que ela mandou. Vixe, Maria, ó, o rapazinho tá com frio, hein? A fogueira congelar, não. Tem que descongelar essa fogueira aí pra esquentar o coração. Beijo, Clarice. Um beijão pra você também, o Nelson. Fala, Nelsinho. Fala comigo!
2: Boa tarde, meu amigo Vini! Boa tarde!
0: Tarde!
2: Alegria total! 3-0 em cima da Escócia! Bora lá!
0: Agora vamos.
2: Tá começando a esquentar o Brasil aí, né?
0: Bora, vai! Parece
2: e
0: que vai! Bora, vai!
2: Aquela tarde abençoada a você, meu amigo! Muita paz, muita luz, muita energia, muita saúde!
0: Amém!
2: A todos os ouvintes da Rádio Mais, uma quinta-feira abençoada! E a todos meus amigos do Bar é Proibido Entrar Bebo de Sócia! Aí, porque hoje pode abrir a Tubaíne, comemoração Brasil.
0: Hoje
2: ao
0: pode.
2: Meu amigo Ademir do Churrasquinho Grego, ao meu sobrinho Luiz, que trabalha com ele, tá? E a
0: alô,
2: todos sem exceção, e me coloca em todas as promoções, é Nelson da Praia dos Sonhos.
0: Aí sim, Nelson.
2: Meu amigo, com relação
0: Conta.
2: A narração do jogo de ontem, eu só tenho a dizer: parabéns! Você tá melhor do que o Galvão Bueno, meu amigo.
0: Louco,
2: parabéns! Assisti pelo rádio, assisti pela televisão. Parabéns,
0: caramba.
2: Viu? Tá de parabéns, Vini. E me coloca nas promoções, é Nelson da Praia do Sonho.
0: Aquele abraço, Nelson Rafa, pra chegar no Galvão, tá longe, longe, longe, mas agradeço o coração, todo o carinho, todas as mensagens. Valeu, Nelson, é tudo uma produção inteira aqui na Rádio Mais. Olha, vendendo a direção de, né, de dar o apoio, de falar, Vini, fala, José, olha, pode fazer a Copa do Mundo, que vai dar tudo certo, né, dá aquela confiança que falta, às vezes, muitas vezes, de uma produção fazer isso com a gente, e graças a Deus, na Rádio Mais, a gente consegue toda essa confiança, essa leveza pra trazer o melhor pra você de casa, ouvindo a Rádio Mais, tá bom, meu amigão? Tamo junto, Nelson, agradecer também o meu amigão José, que comenta demais. Alô, José, com certeza tá ouvindo a Rádio Mais. Valeu, José, tamo junto, hein? E segunda-feira estamos aí, sempre. Valeu, Nelsinho, aquele abraço, mais um beijão especial pra quem, Vini, o meu amigo Carlinhos. Fala, Carlinhos.
3: Ô, Vini.
0: Diga.
3: Como é que é ser Vini narrando o gol do Vini?
0: É show de bola, né? O Vini Júnior jogando muito, fico muito contente por ter o meu nome, né? Eu me sinto representado pelo Vinícius Júnior na seleção brasileira, ainda mais agora metendo gol. 4 gols já para o Vini Júnior na seleção, na Copa do Mundo. Valeu, Carlinhos, e bora, Brasil, bora pra cima! Tá chegando com o Zé Felipe, meu grito de amor na Mais FM.

0: demais, Guilherme Santiago, tão fácil falar eu.
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0: 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Lua Santana, sucesso do né?
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0: Mais FM 12h19. Tem notícia pra você na Mais. Na cantora sertaneja Laona Prado, que tranquilizou os fãs após cancelar um show por orientação médica. Ela que está grávida de 8 meses do primeiro filho. É, o filho da Laona Prado está bem e segue sendo acompanhada. Olha só, segue sendo acompanhado por profissionais de saúde. A equipe da artista informou que a decisão foi apenas preventiva e que agora a artista ficará em repouso, focada nos preparativos para a chegada do bebê. Poxa, com 8 meses já e está quase para vir o primeiro filho da cantora Laona Prado, que vê com muita saúde, hein? Parabéns para ela. Bora falar para você também do Palmeiras, o Verdão. O goleiro Kaique está de volta ao Palmeiras após empréstimo ao Nacional de Portugal. Destaque no futebol português, ele comemorou a nova oportunidade e diz que o retorno ao Verdão é um reconhecimento pelo trabalho realizado na Europa. Aos 23 anos, o arqueiro chega motivado para disputar espaço no elenco viverde, que hoje, né, Carlos Miguel tá tomando conta, é titularaço do Palmeiras e joga muito, viu? Saudades do Carlos Miguel do Corinthians? Eu acho que não, né? O Hugo Souza tá bem. Será que tem gente que tem saudade do Carlos Miguel do Corinthians? Eita, Carlos Miguel tá jogando muito no Palmeiras. E você mandando uma alusão no Zap da Mais, 3427-2325. Daqui a pouquinho o sorteio, 6 anos no Pix. Quem será que vai levar pra casa? Também quem te ajuda pra você é uma delícia. Manda alô, manda uma alusão pra quem, Vini? Manda uma alusão pro meu amigo Diego. Fala, Diego, beleza? Fala comigo!
1: Boa tarde, Vini!
0: Boa, meu amigão!
1: Aqui do Moarama, desejando uma ótima tarde, quinta-feira a todos aí, quintou, hein?
0: Quintou!
1: Quinta-feira que nem beijo na bochecha, não é o que a gente quer, mas tá pertinho.
0: Tá pertinho, tá pertinho na sexta-feira!
1: E queria te pedir uma música aí do Belo, Perfume!
0: O Belo, Perfume, vamos perfumar essa quinta-feira!
1: Vamos as promoções aí do dia aí, quem sabe eu não ganho aí. Beleza, Vini? Obrigado aí!
0: Tá correndo! Eu que agradeço pela companhia, Diego. Tamo junto. Pediu um Belo Perfume. O Diegão tá apaixonado. Tá romântico hoje, hein, Diegão? Aquele abraço também pro Thiago. Fala, Thiago.
2: Ô, Vini, boa tarde. Thiagão do Farão. Resultado do jogo aí, vou colocar aí 2x1 aí. 2x1.
0: Beleza, segunda-feira.
2: Olha a promoção aí. Ajuda nós aí, Vini. Toca o berrante aí.
0: Berrantão?
2: Berrante.
0: Berrantão com o André.
2: Os boi, tem um monte de boi aqui na hora.
0: Ah, é?
2: Bora, de boi. Bora, nessa promoção, pra me ganhar alguma coisa, pô. Não ganha mais nada, nem um churrasco. Meu
0: amigo, mas já ganhou, rapaz, olha. Vou falar, ó, não vou ser contra, hein. Mas falar pra você que na sexta-feira você ganhou. A queixinha de ouro, você nem me respondeu, ô Thiagão. Você nem me respondeu nada. Eu falei, rapaz, você ganhou. Você ganhou a queixinha de ouro, você não falou nada, meu amigão. Rapaz do céu, hein? Fala, Thiagão, tamo junto. Acho que ele foi lá retirar, com certeza. Aquele abração, Thiagão. Valeu demais. Você quer ganhar aquele prêmio maravilhoso na Rádio Mais? Quando a gente manda mensagem, responda a gente. Não vai me deixar no vácuo, hein? Pelo amor de Deus. Deixa eu mandar uma alusão pra ela. Nini, meu palpite. Ah, já mandei uma alusão pra minha amiga Marisa. O meu amigão Mário. Você conhece o Mário? Eu tô conhecendo agora.
3: Oi, Vini, boa tarde, como é que tá?
0: Boa tarde, tudo jóia.
3: Que hora mais ou menos você vai fazer o sorteio? Porque...
0: Ô, meu amigão, tá na correria?
3: Eu preciso fazer algumas coisas, pode ser que eu não ouça. Se eu ganhar, você manda mensagem.
0: Com certeza.
3: Um abraço.
0: A gente manda uma alusão.
3: Ô, Vini.
0: Diga.
3: Você conhece o Mário?
0: Tô conhecendo hoje o Mário.
3: O André Luiz conhece.
0: Ele conhece. O André conhece todo mundo. Aquele abraço, meu amigo Mário. Tudo de bom sempre. Mais um beijão pra ela. Boa tarde. Eu gostaria de participar do sorteio da Mais FM. Oi, Jennifer do Guapuré. Um beijão pra você, Jennifer. Aquele abraço e boa sorte, minha linda. Boa tarde, meu amigão. Bini, Deus abençoe sua quinta-feira. Ah, toca uma música. Raul Seixas, O Dia Que a Terra Parou. Me manda os sorteios na Rádio Mais. Forte abraço.

0: foi sensacional a transmissão. Ô, meu amigo, obrigado pelo carinho. Aquele abraço, Wagner. Tamo junto, hein? Muito obrigado. E segunda-feira eu conto com você, hein? Se Deus quiser, Brasilzão e Holanda ou Brasil e Japão? Quem será que o Brasil vai pegar nos 16 avos de final, da final? Ô, coisa boa! 12h23 a mais na sequência. Belo Perfume!
1: Você está escutando...

0: Tarde Mais, 12h30, Diego Vitor Hugo, por um filho.
1: Obrigado, São Paulo.
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0: animar demais! 12h40, faltando 20 pras 3, eu tenho uma super dica. Qual é, Vini? Conta pra mim, eu quero saber também. 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Olha, 242 na Mais FM, deixa eu mandar um recadão especial, deixa eu mandar aquele alô, uma boa tarde, quem tá comigo, tá mandando um alô. Oi, Fátima, alô, Fátima, tudo bem?
1: Boa tarde, meu lindo.
0: Ô, minha linda.
1: Tudo bem com você, meu filho?
0: Tudo jóia?
1: É, está tudo indo, né, Vini? Como Deus permite. Ô, Vini, coloca as promoções.
0: Claro.
1: Queria tanto ganhar um prêmio, filho, uma litex, uma pizza.
0: Não é bom, hein?
1: Ai, faz tanto tempo que eu não como assim, uma comidinha diferente, viu?
0: Minha amiga, eu tô torcendo por você.
1: Você foi sempre um bolão, né? Que eu mandei vários...
0: Mandou bastante.
1: Várias mensagens.
0: E ficou show de bola, mas pode mandar.
1: Se eu coloquei...
0: 3-0.
1: Porque o Brasil ganhou, né?
0: Não recorda.
1: Tive sorte de ganhar R$100, meu filho. Eu fico muito feliz.
0: Imagina,
1: e se eu não ganhar também, eu fico feliz pra quem vai ganhar.
0: Claro.
1: Beijo.
0: Alegria.
1: Até uma boa tarde. Ó, me toca a música do Rio, Deus, Solimões. Mas me toca certa.
0: É?
1: Aquela esquina embora.
0: Tá ótimo.
1: Um abraço.
0: Depois dessa?
1: Essa que eu quero.
0: Tá ótimo, depois dessa intimada aqui que eu tomei. Essa intimada no ar, pode deixar que eu vou tocar, viu? Um beijo, Fátima, tudo de bom? Mais uma alusona, mais boa tarde. Ela mandou só um boa tarde. É a Sibéria. Oi, Sibéria. Sibéria, seja bem-vinda, minha linda. Ela mandou só um boa tarde. Manda mais uma alusão, Sibéria, fica à vontade, viu? Não se acanhe, não. Mais uma alusão pro Nel. Boa tarde, meu amigo Vini, tudo bem? Parabéns pelo seu trabalho na Copa do Mundo. Manda uma alusão pro meu irmão Pio, sobrinho Tárcio, todos os ouvintes, os pés de cana lá do bar, e o meu papai Jorge. Ô, alô, paizão Jorge. Alô, Jorgão, tamo junto sempre. Aquele abraço, Nel, obrigado pelo carinho, viu? A Copa do Mundo não acabou, não, hein? Tem mais jogo, segunda-feira estamos aqui com o Brasil e Japão, ou Brasil e Holanda. Quem tá mandando uma alusão? Deixa eu ver. Alô, alô.
2: Ô, Vini, boa tarde.
0: Boa tarde, fala, Sérgio.
2: E a Copa é Mais, com Rádio Mais.
0: Fica bom demais.
2: Mais, na Rádio Mais. Ô, Vini.
0: Conta.
2: Você fala pro rapaz aí, ô, você não tá muito longe desses caras aí, não.
0: Ah, não?
2: Galvão Bueno é só mito, né, cara? Já tá mais tempo na estrada, tá, as pessoas mais acostumadas com ele, né? Mas você não tá perdendo pra esses caras aí, não, pô.
0: Eita,
2: poxa, rapaz, ah, é? Com a sua competência aí, você não tem noção. Ele tá lá de cá escutando. A gente vê que você é profissional, pô. Você faz com amor, com carinho, entendeu?
0: Isso é verdade.
2: A única diferença é que esses caras têm mais estrada. Eu falo pra você, eu mesmo.
0: Muita história,
2: né? Às vezes a pessoa escuta porque não tem outra opção. Mas eu não gosto da narração do Galvão Bueno, não. Os caras conversam pra caramba.
0: Fala demais. Chama
2: os assuntos antigos lá de trás da vida do cara. E é uma vagulação com esses caras aí, rapaz.
0: Tava passando,
2: que é novidade. Você aí é show de bola, cara. Você não tá perdendo pra ninguém, não, pode ter certeza.
0: Muito obrigado, meu coração.
2: Você aí não é plágio, não, pô. Você dá um excelente profissional mesmo aí. Firmeza?
0: Firmeza.
2: Vamos narrar agora os jogos do Corinthians. Rádio Mais tem que transmitir os jogos do Corinthians.
0: Vamos transmitir.
2: Firmeza? E vai, Corinthians.
0: E vai, Corinthians, Sérgio. E vai, Corinthians, sempre. Aquele abraço, Sérgio, de coração, só tenho a agradecer. É todo um trabalho maravilhoso, toda a equipe da Rádio Mais pra fazer essa Copa do Mundo. O Brasil na Copa. Aquele abraço, Sérgio, se Deus quiser. Logo, logo depois da Copa, tá chegando aí o Brasileirão, Libertadores, jogos importantíssimos, vai ter narração da Copa, se... Olha, vamos que vamos, hein? Aquele abraço, Sérgio, mais uma alusão pro Gabriel. Boa tarde, Vini. Bom jogo novamente, parabéns. Obrigado, Gabriel. Tamo junto, misturado, ó, segunda-feira eu conto com você também, viu, Gabriel? Aquele abraço, pessoal do Jardim Regina. Estamos juntos sempre. Volto já pra mandar aquele beijão pra minha linda Fátima, Ranieri. Alô, Ranieri. Oi, Suzana. Alô, Simária. Daqui a pouquinho, deixa eu tocar o sucesso na mais. Menos é mais, beija eu!

0: Então, zap da mais 3427-2325. Sucesso, tô indo embora, mas não tô indo embora agora não. Calma aí, calma que tem mais. Eu Negro Sermões, curtiu? Cleiton e Romário, Zé Felipe, se eu te perdoar, nem falar pra você de notícia na Mais FM. Tem notícia do Tricolor, os bastidores seguem movimentados no São Paulo. Para reduzir o clima de desgaste político, a diretoria marcou uma reunião com os conselheiros e lideranças do clube no CT da Barra Funda. O encontro busca aproximar as partes e discutir o momento do Tricolor, que vive um período de cobranças e pressão nos bastidores. Ó, o São Paulo aí, hein? Tá complicando a vida ao Tricolor na questão, né, da diretoria, mas logo, logo melhora isso aí. Vou falar pra você do Mengão. O Flamengo segue a preparação para a sequência da temporada. Nesta semana, o elenco fará um jogo treino no Ninho do Urubu para encerrar a primeira fase da intertemporada. A atividade servirá para dar ritmo aos jogadores e permitir que a comissão técnica faça ajustes antes da retomada das competições oficiais, antes da volta do Brasileirão, Libertadores, Copa do Brasil, que o Mengão está bem. Falar pra você do Corinthians. O Corinthians colocou os salários do elenco em dia nesta semana, mas ainda tem pendências nos direitos de imagem de alguns jogadores. A diretoria trabalha para regularizar a situação e evitar novos desgastes internos. Enquanto isso, o grupo segue focado na preparação para a sequência da temporada alvinegra. Vai, Corinthians! 2h56, deixa eu mandar aquele beijão pra você pra fazer o sorteio na mais. Quem tá na Mais FM tá mandando um alôzão. Alô, Vanderlei. Alô, boa tarde.
1: Boa tarde, Vini. Ouvinte da Mais FM. Sou Vanderlei Vieira, do Belazac. Deixa eu dar uma certa tarde, quinta-feira, pra Amém. Todos os ouvintes da
0: boa
1: Mais.
0: Boa, galera.
1: Pra minha esposa, Lucimara.
0: Pro Japa, do
1: Centro.
0: O Japa.
1: Pro Daniel. Pro
0: Alô, Nelsinho.
1: É isso aí, meu amigo. Excelente trabalho.
0: Ótimo Obrigado,
1: programa. Realmente. E bora pra final de quinta-feira. E põe um Raça Negra pra nós ouvir aí, meu amigo.
0: Raça Negra maravilhoso.
1: Fica com Deus, ótimo trabalho. Tá na mais, tá bom demais.
0: Não sei se vai dar tempo de mandar o Raça Negra, mas pode pedir na sequência, tá bom? Valeu, Vanderlei. Ótima quinta-feira abençoada. Mais um alusão pra ela. Oi, quem fala?
2: Boa tarde, Vini.
0: Oi, Fátima.
2: Menino, recebi o Marmitex da Quentinhas de Ouro.
0: Recebeu agora?
2: Maravilhosa, hein?
0: Ah, é?
2: Arroz, feijão, macarrão, farofa, batata. Oxa. Um pernil à milanesa maravilhoso, que salada. Delícia. E ainda veio até uma paçoquinha, muito Olha. Bom. Deu pra hoje e vai dar pra amanhã. Caraca. Olha, é muita coisa.
0: É recheado.
2: Mas vamos falar do jogo?
0: Vamos lá.
2: O próximo jogo, o meu palpite, 1-0.
0: Só 1-0?
2: Eu continuo, porque eu já falei. Tá dando maior sorte esse palpite, porque quando eu ponho 1-0, ele sempre faz mais.
0: É verdade.
2: E você?
0: O quê?
2: Você tá dando uma sorte danada pro Brasil.
0: Você acha?
2: Você virou o pé de coelho do Brasil. Porque depois
0: dessa.
2: Que você começou a narrar, olha aí, Brasil só foi pra frente.
0: Só dá Brasil.
2: Assim mesmo. Então, vamos esperar pra segunda. Outra goleada. Beijo pra todos.
0: Um beijão, Fátima. Embora, Brasil!
3: Brasil!
0: Vamos pra cima, Brasil! Independentemente seja Japão, seja Holanda, mais tarde a gente vai descobrir, né? Aquele beijão, Fátima, tudo de bom sempre. Que bom, hein? Gostou? Amou! A Queixinha de Ouro é uma delícia de dar sequência. Agora nessa mesma trilha aqui, ó, produção, já vou mandar um sorteio ainda mais. Na Queixinha de Ouro e o Senzão do Pix que tá chegando. Tá chegando o Senzão do Pix. Abre a caixa aí, produção, que tá chegando o Senzão do Pix. Na sequência, mais um beijão pra quem? Um alusão especial, Ranieri, fala comigo.
4: Boa tarde, Vinê.
0: Fala, Rani.
4: Boa tarde, meus amigos da Rádio Mais. Tamo junto e misturado.
0: Tamo junto, é nóis.
4: Uma tarde abençoada pra nós todos. Que Deus derrame bênção.
0: Amém.
4: Sobre nós. Toca um flashback aí.
0: Flashback
4: Toma é top. Toma do Pazinho, Família Manjar.
0: Nato
4: Peba Pig lá do Samando lá.
0: Grande Pepe.
4: Kaká, Moisés.
0: Sim.
4: Sobre nós. Toca um flashback aí.
0: Flashback
4: Toma é do Pazinho. Família Manjar.
0: Nato
4: Peba Pig lá do Samando lá.
0: Grande Pepe.
4: Kaká, Moisés.
0: Alô, Kaká.
4: Dona Lília, Peppa Mãe.
0: Peppa Mãe?
4: Peppa Filha. Bora, Fábio Muniz. Bora, Gu.
0: Alô, filhote. Fábio.
4: A todos os guerreiros, Luizinho. Bora, Raimundo.
0: Vamos nessa. Vamos trabalhar Maria nessa quinta-feira, Maria José.
4: Põe as promoções aí, tamo junto e misturado.
0: Tamo junto e misturado. Cuida. Sempre, Rani. Cuida aí, vai, Corinthians. Aquele abraço, Rani. Aposto que não vai dar tempo, hein? Deixa eu mandar um áudio aqui do Denis. Alô, Denis.
5: Fala, Vini, galera. Mas eu quero ver você transmitir o jogo de São Paulo,
0: São Paulo?
5: E Corinthians. Não é Corinthians e São Paulo, não. Vamos, São Paulo! Vamos, São Paulo! Vamos ser campeão!
0: Tá empolgado!
5: Quem foi no Independente sabe o que que é!
0: Ah, é? Olha, o Denis é torcida organizada, mexe com o homem! Aquele abraço, Denis! Deixa eu mandar aquele beijão. Ô, minha linda Lucimara, amanhã eu mando aquele o seu áudio, tá bom, minha linda? Um beijão, Lucimara, Gabriel Moura, não esquece da pausa da hidratação, hein? É verdade, Gabriel, tamo junto! Um beijão pra Elaine, o Gabriel do Coronel, aquele abraço, a Marinalva, alô, Genilton! Tamo junto! Sempre, Rafa, que figurinha é essa, hein, Gabriel Gomes? Que figurinha é essa, hein? Alô, Juninho! E o sorteio na Mais FM agora, pra você poder acompanhar na Mais, quem será que vai levar pra casa essa quentinha de ouro deliciosa? Pra quem, Vini, pra quem? Na hora! Parabéns pra ele, parabéns, Mário do Guaraú! Alô, Mário! Que Mário! Chega dessa piada! É o Mário do Guaraú, final telefone 3990. Alô, Mário, ganhou a quentinha de ouro. Parabéns, Mário. E agora na sequência, aquele cenzão no Pix. Todo mundo na expectativa desse cenzão no Pix. Na Mais FM, tá chegando a hora, hein? É agora. Olha a grana aí, olha o dinheiro aí, olha o dinheiro. Vamos agora. Sem suspense, na agulha já. Parabéns pra quem, Vini? Parabéns pra ela. Alô, Amanda da CESP. Parabéns, Amandinha! Parabéns para Amanda! Parabéns, Amanda, final telefone 3019. Final telefone 3019. Parabéns, Amanda. Vai comprar pizza. Olha, o que será que a Amanda vai fazer com 100 no Pix, hein? Rapaz do céu, eu sei que na sequência tá chegando o balanço eleitoral. O Kaique já está preparado. O Kaique trouxe o calor hoje, né, Kaique? Não trouxe mais frio, pelo amor de Deus. Chega de frio. Traga calor. Com certeza o Kaique vai trazer muito calor aqui pra Rádio Mais. Com alegria, com disposição, com música boa. Alô, Kaique, boa tarde.
6: Tudo bem, Vini?
0: Tudo jóia?
6: Eu queria muito trazer aí calor.
0: Um calorzinho.
6: Mas ainda continua aí naquela expectativa. Continua frio, viu, Vini?
0: Mas vamos aquecer. Tá frio, aquecer. Mas vamos aquecer.
6: Aquecer aí o ouvinte com a boa música, participação, prêmios, tudo isso e muito mais, né, Vini? A boa música, a galera participa aí, a edição Balanço Eleitoral daqui a pouquinho até às 5. A galera toda aí já tá na expectativa. Parabéns aí, o Brasil ontem jogou muito, né, Vini?
0: Jogou demais, 3-0. Muito.
6: Pois é, eu tenho ouvinte aí que falou, eu sabia que ia ser de 3-4-0. Bom, é um gol anulado lá do Vini,
0: né? Do Vini, né?
6: Pois é, os caras levaram vantagem aí, mas era pra ser uns 4-0.
0: Podia ser uns 4-0, né?
6: Jogaram muito.
0: Jogaram demais a seleção brasileira.
6: Parabéns à seleção brasileira, parabéns, eu assisti o jogo, tava bacana. Valeu, Vini, daqui a pouquinho tô por aí.
0: Valeu, Kaique, boa programação, tem flashback sertanejo, forró, tem muita música boa, e o WhatsApp liberado.
6: E o Dogão Lanches
0: aí. E o Dogão Lanches, sempre uma delícia. É sagrado, todo mundo conhece. Olha, partiu 3 da tarde, tem Dogão Lanches na Rádio Mais com Kaique. Valeu, Kaique, tamo junto. Fui!

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1: Muito mais sucesso já por aqui nos estúdios da Número 1. A sua queridinha de todas as horas por aqui nesse frio, aquecendo você aí com a boa música. Você que tá em casa aí, hein? Que bacana. Seja sempre muito bem-vindo em nossa frequência modulada 3427-2325. É o WhatsApp da Mais FM para você conferir, concorrer aí aquele dogão mais refrigerante. Mandar aquele alô, Kaique, quintou, quinta-feira, dia 25 de junho. E os arraiás aí, hein? Como é que tá? Ah, nesse frio deve estar muito bacana aí, aquecendo aí com aquelas bebidas deliciosas aí. Você que gosta aí daquela bebida caliente. Tem muita gente que toma aí o quentão, tem o vinho quente, tem outras bebidas também. Eu prefiro o cappuccino, um cafezinho com canela, enfim. Boa tarde, estiver aí com ele, Vini, o Alô Mais FM, a partir de agora, edição Balança Litoral de hoje, você participando, viu? Manda aquele alô, grava aquele áudio bacana, manda aquela mensagem de texto. Juntos então até às 5, a edição Balança Litoral de hoje. Você já sabe, concorrendo aquele delicioso dogão mais refrigerante para o seu final de tarde, aquele super lanche. Valeu, vamos começar muito bem aqui com Amor da Despedida, os Barões da Pisadinha, Fernando e Sorocaba. Na sequência tem aí Grupo Menos é Mais, Natan, Pela Última Vez, Ana Castela, chegando por aqui com Miras. Tá na Mais? Tá bom demais? Boa tarde. Ligue e participe, hein?

0: muito mais sucesso por aqui na programação 3h19.
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número 1, trazendo sucesso pra você, 15 e 23, especificamente 3 horas e 23 minutos, por aqui até as 5 da tarde, a edição Balança Litoral, mais FM, você, ah, que bacana, hein, saber que você tá do outro lado aí, fico muito feliz, a sua participação, o seu áudio, a sua mensagem de texto, manda pra gente aí aquele alô, como é que tá aí o teu bairro, hein, choveu muito por aí, tem ruas ainda inundadas, olha, foi chuva, hein, bom... A Venezuela aí sofreu um terremoto aí, as nossas condolências aos familiares, país vizinho aí, né? Mas também sentimos aí a sensação aí do tremor. Olha, daqui a pouquinho a gente vai falar mais sobre isso aí, mas eu quero mandar um alô especialmente para essa torcida Nota 1000, a torcida da Mais FM, que aí que tá todo mundo, você que tá embaixo dos cobertores aí, edredons,

0: ouvindo a Mais FM, de olho na TV, mas ouvindo rádio. Obrigado pelo carinho aí. Ah, tem neguinho aí assistindo filme. Ah, caí, tô assistindo a minha sessão da tarde predileta. Ô, oh, meu amigo Renato, São Paulino, sessão da tarde predileta, Kaique. Aqui, ó, um negocinho mais quente, sabe? Uma caipirinha. E, claro, ouvindo a Mais FM, mandando alô especialmente para toda a galera aí da 45. Para você, Kaique Pereira, um abraço. Obrigado pelo carinho que você sempre tem com a gente aqui, a minha família. Valeu, Renato. É idem, é recíproco, viu, meu querido? Um abraço. E, claro, ouvindo a Mais FM, mandando alô especialmente para toda a galera aí da 45. Para você, Kaique Pereira, um abraço. Obrigado pelo carinho que você sempre tem com a gente aqui, a minha família. Valeu, Renato. É idem, é recíproco, viu, meu querido? Um abraço também pro Phil aí da funilaria. O Fabinho Bochecha, o mecânico que ficou na minha casa, eu fiquei te esperando, Fabinho. Você aparecer em casa lá para ver aquele problema lá do carro, tá bom? Ainda continuo te esperando, viu? Ele falou, Kaique, leva lá na oficina. Cara, mas pra como que eu vou chegar aí nessa 45? Como é que tava de chuva ontem por aí, hein? Essa buraqueira toda aí. Será que vão arrumar aí, Fabinho? Acho que vão, né? Chegando agora as eleições, acho que os caras vão fazer alguma coisa aí nessas ruas aí, né? Tá um caos pra passar aí. Um abraço pra toda a galera na 45 acompanhando aí Alto e Bom Som, Mais FM. E vamos falar com essa torcida aqui, Kaique. É a torcida nota mil da Mais FM, não tem pra ninguém. Já vou falar aqui com o Gabriel Moura. E Gabriel Moura do Jardim Regina. Tudo bem, meu querido? Boa tarde.
1: Fala, Kaique, meu amigo.
0: Tudo
1: Kaique.
0: Lindo. Oi.
1: Só com Love Song pra nós,
0: né? Love Song.
1: 80, 90.
0: Ele é uma. Vou buscar um abraço, aí. Kaique. Uma bem romântica. Esse é romântico, viu? Valeu, vou, claro, vou atender você. O Nel do Jardim Oásis falou, opa, mandou aqui um texto bacana aqui. Boa tarde, meu querido. Valeu, Nel. Obrigado pelo carinho, você que tá acompanhando a gente aí, viu? Nel do Jardim Oásis. Deixa eu mandar já um alô pra galera que tá mandando mensagem também, viu? Boa tarde, meu amigo Kaique, tudo bem? Manda um alô aí, especialmente aí pro meu irmão Pio, meu sobrinho Tássio e pro meu pai Jorge, que tá te ouvindo aí. Obrigado aí pelo carinho, viu, Nel? Pessoal lá do Tomigoli. Ê, Tomigoli, tá aí. Deixa eu ver aqui, tem mais participação. O Arley tá participando, concorrendo aí o lanche, Dogão Lanche. Tá aí postado no status da emissora. Você tá concorrendo esse delicioso Dogão mais refrigerante. E vamos falar com ele, que é super animado. Esse aqui anima qualquer torcida, viu? Eu já costumo falar que ele é animador de torcida, o Nelson da Praia do Sonho. Tudo bem, meu querido? Fala, Nelson.
2: Boa tarde, meu amigo Kaique. Boa tarde.
0: Boa tarde, Nelson.
2: Com frio, né? Mas faz parte.
0: Frio.
2: E com essa vitória do Brasil ontem, né? Ficou mais quentinho o dia, cara. Hoje.
0: Gostei.
2: Vai fazer aquela tarde abençoada a você, meu amigo. Muita paz, muita luz, muita saúde, muita energia.
0: Obrigado.
2: A todos

0: abraço ao meu amigo em frente à UPA. Um grande caloroso abraço. E ao meu sobrinho Luiz, que trabalha com ele, também um abraço. E com relação ao jogo, parabéns ao Brasil, viu? Parabéns.
1: Meu Nelson.
0: Certo, né? Opa. Me coloca em todas as promoções. Que... é Nelson da Praia do Sonho.
1: Que continue ganhando. Você vê, meu, imagem já deu uma moral. A torcida foi ao delírio, ovacionado lá. Vini é o cara, viu? Ele, o Endrick também, pra mim, na minha expectativa aí. O Endrick vai ser um jogador que vai se destacar muito, profissional. Joga com amor, com garra. É assim mesmo. Vai, Brasil. Estamos na torcida por aqui, viu? Ah, deixa eu falar aqui com ele, Valdemir Santana.
2: Fala, meu parceiro, Kaique Pereira, tudo bem?
1: Tudo
2: Como
1: bem,
2: é que você tá, meu parceiro?
1: Joia.
2: Passando para desejar uma excelente quinta-feira, fria, né?
1: Fria, rapaz.
2: Ah, meu Deus do céu, isso aqui é um gelo.
1: Tá mesmo, viu?
2: Fala, meu parceiro,
1: Kaique café.
2: Pereira, tudo bem? Como é que você tá?
1: Ele mandou dois
2: áudios
1: aqui,
2: para desejar aí uma excelente quinta-feira.
1: Valeu, ele vai pedir a música aqui, não é isso? O
2: toral aí, e se possível, coloca aquela... flashback pra nós de responsa aí.
1: Ah, beleza.
2: Pra tentar esquentar aí um pouco.
1: Vamos tocar.
2: É, porque só o café com canela não dá, não. Valeu?
1: Tamo valeu. Junto.
2: Grande abraço.
1: Vamos
2: Rádio
1: jogar
2: mais?
1: Esse flashback
2: é bom demais.
1: Aí. Valeu, Valdemir Santana, meu querido. Obrigado pelo carinho e a sua audiência qualificada. Ele que é motorista de aplicativo, tá aí rondando a cidade, os quatro cantos da cidade. É querido ouvinte também, assíduo. Tudo bem, Ayrton?
3: Boa tarde, meu amigo Kaique. Uma ótima tarde aí pra você, Kaique.
1: Obrigado.
3: Kaique, se possível aí, manda alguma do time.

0: Maia aí, qualquer uma.
1: Opa,
0: do Tim Maia.
1: Vamos. Valeu, lá. Saudoso Tim Maia. Vou mandar sim, viu? Obrigado pelo carinho. 3427-2325 é o WhatsApp da Mais FM para você participar, concorrer àquele delicioso Dogão Lanches. Mais o refrigerante, você escolhe o sabor do lanche e o refrigerante. Boa, né? Vamos por aqui atendendo a galera que tá lá no Ponte do Pedro, na Avenida Cabo Sul. Tá lá a Tatiana, tá o Japa, tá a Ana, né? Isso, Amanda. Quem mais, Kaique? Ah, sim! Vai esquecer, mandar um alô aí pro Genilton. Ele e o parceiro Leidivaldo estão lá no Bar Família, ouvindo o Kaique na esquina da Cabo Sul, tomando lá um o quê? Uma quentinha aí pra aquecer o frio. Beleza? Vai aí, Tatiana, pro pessoal do Ponte do Pedro, também pro pessoal da Reciclagem. Obrigado pelo carinho. Chegando por aqui o sucesso, Michel Teló. É nóis fazer parar papai aí com a participação, sorriso maroto. A galera vai conferir. Tá na mais, tá bom demais, boa tarde.

0: voltamos já.
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0: em casa, no trabalho, no lazer, nas estradas, no aplicativo, qualquer que seja aí a plataforma digital que você está acompanhando a gente. Obrigado pelo carinho, viu? Uma ótima tarde de quinta-feira e você já sabe, tá ligando e participando, tá concorrendo aí aquele delicioso dogão mais refrigerante. Então você já pode participar, se ainda não participou, pode mandar mensagem de texto, você não pode gravar aquele áudio, manda aquela mensagem de texto aí pra nós, beleza? Ah, deixa eu falar aqui pra você, bateu aquela fome? Então já sabe, só um delicioso Dogão Lanches. 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Para você que quer concorrer e ganhar aqui na Mais FM, manda mensagem de texto, manda aquele áudio para a gente aí, tá concorrendo, viu? 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Um abraço aí a toda essa galera do Lima Supermercados. Vinícius em Santos aí no Gonzaga, ele, a Silvana, o pessoal todo aí. Em Itanhaém tá o Felipe, a Dona Elvira, tá o Messias e os demais funcionários aí, o pessoal do açougue que acompanha aí em alto e bom som. Mais FM, bom trabalho, os meninos falam, Kaique, manda aquele alô pra nós aí, os açougueiros, o pessoal do Hortifruti também, o Fernando e companhia aí, o Ayrton. Valeu, tá todo mundo ligadinho aí. 3h42 por aqui, sucesso com a indicação. Antes da indicação, vamos falar com mais uma galera aqui, Kaique. Tem pedido musical do Valdemir Santana, tem Daniel Vou Levando a Vida também pedido aqui musical, meu amigo Edilson Rocha pediu Raul, vamos falar com ele aqui. Ele falou, Kaique, manda aquele alô pra gente aí. Vamos lá, tudo bem aí, Dilson?
1: Boa tarde, Kaique.
0: Tudo lindo?
1: Estou aqui com esse fiozinho delicioso.
0: Tá mesmo.
1: Curtindo a melhor. A Mais FM.
0: Tá bem.
1: Se tiver como, coloca aí Raul Seixas, alguma música do Raul Seixas, por favor. Ah,
0: valeu.
1: É nóis, Kaique. Tudo e coloque bem. Nas promoções aí do Dogão, por favor.
0: Já tá
1: com doido pra comer um Dogão desse, hein? É nóis.
0: Boa
1: tá
0: sorte.
1: Com Deus, você e todos os ouvintes, todos da rádio.
0: Pois é, boa sorte aí. Vamos torcer aí, viu, meu querido? Boa sorte. Dogão, delicioso. Todo mundo quer saborear um Dogão. João Vitor do Guapiranga, tudo bem participando? Oi, Kaique Pereira, tudo bem? Bom final de semana pra você e a todos nós. Se der, toca aí o Zezé de Camargo e Luciano. Preciso ser amado. Beleza, vamos tocar aqui. Marina do Moarama, obrigado. Quero concorrer o Dogão Lanches, Kaique. Tá concorrendo, viu? Fala aqui com ele, animado, pra cima, Genilton.
2: Alô, meu parceiro Kaique Pereira. Boa tarde, passando aqui pra desejar aquela tarde mais maravilhosa. Tamo junto e tamo mais na Copa do Brasil. Tá na Rádio Mais, tá bom demais. Tamo Brasil. Junto, bebê. Chama no 12, chama no grau. Passando aqui pra tomar aquele cafezinho quentinho daquele jeito,
0: eita.
2: Kaique. E aquele suquinho de maracujá que não pode faltar,
0: não pode,
2: né?
0: Pode faltar.
2: Chama, bebê. Chama no 12, chama no grau. O locutorzão mais estourado da Rádio Mais é o Kaique Pereira. Chama no 12, Kaique. Bora que bora. Chama.
0: Meu Genilton, narrador de rodeio. Em breve tem rodeio aí pra você narrar. Você e o Baianinho aí, viu? Essa pessoa, essa dupla aí. Ah, eu vou falar, viu? Bacana, viu? Obrigado, viu, Genildo, pelo carinho aí. Dá um abraço em toda a família aí, sua esposa, Ingrid, e também na filha Maria Alice, o pessoal que trabalha aí no restaurante Oficina da Fome. Tem mais participação aqui. Ranieri, tudo bem, Ranieri? Fala com a gente aí.
3: Ô, boa tarde, meu amigo Kaique.
0: Tudo bem?
3: E aí?
0: Tudo
3: beleza?
0: Bem. Joia.
3: Bora que bora.
0: Bora que bora.
3: Deus nos abençoe e ilumine.
0: Amém.
3: Força Brasil, vai dar tudo certo. Tudo só não pode certo. Pegar a Holanda, hein? Mas bora que bora, bora Fábio Muniz.
0: Não pode pegar a Holanda?
3: Bora, Deus abençoe e ilumine.
0: Se tiver.
3: Põe nessa promoção aí. É. Aquele flashback.
0: Flashback.
3: Pra nós aí.
0: Beleza, vamos tocar.
3: Tamo junto e misturado.
0: Valeu.
3: Vai Corinthians, sempre.
0: Vai. Vai Corinthians, esse aí, ô Ranieri. Obrigado pelo carinho e a sua participação, viu? Vai Corinthians. Diego, tudo bem? Diego do Umuarama.
4: Boa tarde, Kaique Pereira. Boa aqui tarde. É o Diego aqui do Sobratel 2. Desejando uma ótima quinta-feira a todos aí.
0: Obrigado.
4: Como sempre, deixando a sua resposta aí, aquele flashback de resposta.
0: Olha aí.
4: Você
0: olha
4: sempre escuta aí, hoje escutando em casa, hein? Infelizmente aí.
0: Eita,
4: empregado, mas sempre ligadinho na Mais FM.
0: Ah, que legal.
4: Cara. Sempre, velho. Domingão, meu aniversário, quem sabe hoje não é meu dia de ganhar aquele dogão, hein?
0: Ah, vamos torcer.
4: É que eu tô em casa aqui, é. Não pode ganhar aquele dogão, precisa fazer aquela janta, tá ligado, né, Kaique? Tamo junto, me põe nas promoção, hein?
0: Tá concorrendo.
4: Um abração aí, Kaique. Boa quinta-feira.
0: Diego, obrigado igualmente, idem, viu? É, nesse frio, ir pra cozinha, lavar a louça, fazer... Ó, a dona de casa sofre nesse frio, viu? Fiquei em casa ontem, né, na correria, enfim, os afazeres do lar... Vou te falar, viu? A gente abria a torneira, não saía água, saía cubinhos já de gelo. É só colocar o suco lá, um açúcar e preparar. Meu Deus do céu. Vamos então, sucesso por aqui, flashback. Já que pediram, a gente vai tocar a galera do flashback. Diego, obrigado pelo carinho aí, a sua participação. Vai também aí pro Valdemir Santana. Daniel, vou levando a vida, chegando por aqui, sucesso. E vamos atender também meu amigo aí, Edilson Rocha, tá na Mais, a número 1 do seu rádio. Olha aí, ó. Aumente o volume do seu rádio e tira o sofá da sala para aquecer o seu frio. Daiana.

0: sucesso na programação. 3h54, vou levando a vida, Daniel. Diana Ross com Ups Down. Aí a galera do Flash conferindo aí. Deixa eu falar aqui com ele, Vanderlei Vieira, esse trabalho, viu? O pai de família, o provedor, é assim, a dona de casa também, né? Tem o pai de família, provedor, e tem também a mãe de família, aquela mãe solo que acorda cedo, coloca as crianças na creche e vai pro trabalho, volta com chuva, sol, tá ali, a preocupação com as crianças, o amor materno é aquele amor aí, eu vou te falar, viu? Então, pra você que tá aí nessa correria, você que tá procurando um emprego também, que Deus abençoe o seu trabalho, que Deus abençoe aí a sua busca, que seja, mesmo que ela seja incessante, Deus está com você, e aí as portas vão se abrir, você vai ficar feliz da vida, porque todo mundo precisa trabalhar. A gente quer trabalhar, quer trabalho, né? Ganhar o suor ali, do seu próprio suor, comprar suas coisinhas, enfim. E esses impostos tem que baixar, o combustível também tem que baixar, não dá pra você. Olha, tá de R$7 um litro de gasolina, que é isso? Bom, vamos fazer o seguinte, Vanderlei Vieira, tudo bem? Você que é o homem da construção civil, graças a Deus não falta trabalho pra você, Deus tá sempre abençoando e é por aí mesmo, viu?
1: Boa tarde, Kaique, ouvinte da Mais FM, sou Vanderlei Vieira, de Belas Artes, quer dizer, excelente tarde, quinta-feira para todos os ouvintes da Mais, um excelente trabalho, meu amigo, dessa tarde, essa tarde frienta.
0: É, também.
1: Mas é isso aí, tem que trabalhar, né, fazer trabalhar. O quê?
0: Ossos no ofício.
1: Tá na Mais, tá bom demais, Kaique, excelente trabalho, um abração a todos, pra minha esposa Lucimara, pra todos os ouvintes, é isso aí, meu amigo.
0: Valeu, eu aqui agradeço o carinho aí.
1: Toca aquele flashback pra nós, Kaique, fazer um favor, fica com Deus.
0: Valeu, vamos de flash. Valeu, Vanderlei Vieira. Esse eu tô falando de construção civil. Vem mais um aqui que também trabalha de sol a sol, chuva a chuva, na construção civil. É o Ney Duaz, o pedreiro do povão. Ele tem a solução. Tem solução e tem preço, né, Ney?
2: Uma boa tarde, meu amigo Kaique. Ney Duaz, hein? Pedreiro do povão. Chama no problema que nós temos a solução.
0: É isso aí.
2: Bora pra cima, Kaique.
0: Bora.
2: Agora eu não falo mais com os cornos da manhã, não, Kaique.
0: É.
2: Cansei de falar com o corno. Agora eu só falo com o Kaique Ribeiro.
0: E ainda fala meu sobrenome errado. Esse é o Ney. É Pereira, Ney. Mas tudo bem.
2: Bora pra cima, meu irmão.
0: Bora. Bora aí.
2: Tá com um flashback pra nós aí, pra nós esquentar o frio.
0: Eita.
2: E bora. Nossa rádio é mais, sempre mais.
0: Bora que bora. Vamos aquecer esse frio aí, viu? Tá tomando uma também, um suquinho de maracujá, como nosso querido amigo lá, o Zenilton, ele toma um suquinho de maracujá que tem aquela setinha assim que desce redondo, sabe? É o suco predileto dele. Ei, Zenilton! Cleusa do Jardim Oasis, tudo bem, Cleusa? Fala com a gente aí. Ótima tarde.
3: Boa tarde, Kaique. Passando por aqui para deixar o meu boa tarde para você. Ah,
0: obrigado para você.
3: Tá bom?
0: Também.
3: Muito obrigado por tudo. Obrigado. Estive uns dias afastado aí, sem participar da rádio, porque eu estava muito...
0: Eu vi que você ficou ausente mesmo.
3: Doente.
0: É.
3: Kaique, essa gripe me pegou aí. Já estou uns 20 dias hoje, estou bem melhor, graças a Deus, estou melhorando aos poucos.
0: Não tá fácil, né?
3: Tomando muito xarope, muito mel e um chá muito louco aqui. Estou quase boa, tá bom, meu amigo?
0: Pois é.
3: Manda uma música aí para mim.
0: De médico e louco, todo mundo tem um pouco. Chá para isso, chá para aquilo, uma hora. Mas não é nem bom tomar um chá que você não conhece. Tem algumas ervas que tem pessoas que têm aí, por exemplo, um problema de saúde, diabetes ou uma pressão alta, tem aí chás que não condiz. Tem que ler aí direitinho, saber. Tem chás para gripe, que é o tradicional, aquele tradicional que todo mundo conhece a receita. Limão, alho e etc e tal, e um benegripe. Esse aí é fatal, né?
3: Curti nessa tarde fria, tá bom, meu amigo?
0: É.
3: Obrigado, minha rádio é mais, tenha uma boa tarde.
0: Eu que agradeço.
3: Kaique, ainda não estou boa.
0: É.
3: E tô aqui lavando louça, limpando fogão, cuidando da casa.
0: Nossa.
3: Lavar a louça é cruel mesmo, meu amigo.
0: Cruel.
3: Difícil.
0: É mesmo.
3: Muito difícil.
0: Muito. Eu que o diga. Às vezes eu ajudo a patroa lá, às vezes ela não tá legal, eu vou lá pro fogão, ajudo a lavar a louça e tudo. Mas ontem tava uns cubinhos de gelo saindo, viu? Tava uns cubinhos de gelo saindo, Cleusa. Obrigado. Deixa eu falar aqui com o meu amigo Wagner Mena. Cadê isso, meu? Wagner, tudo bem, meu querido? Como é que você tá? Tá mandando aquele alô pra gente aí, ele me pediu um sucesso aqui. É, mas eu não tenho esse aí que você me pediu, mas tudo bem?
4: Beleza, meu amigo Kaique. Muito obrigado, tá, pela atenção. Manda uma da sua
0: né? Pra me escolher?
4: No que tiver na playlist aí.
0: Beleza.
4: Manda pra nós, tá bom? Vamos obrigado, lá. Meu amigo. Um abraço.
0: Pra você também, meu
4: fica
0: filho.
4: Fica com Deus.
0: Tudo de bom aí, viu? Vamos então aí com Fundo de Quintal, Amizade, pra essa galera aí. Valeu, Wagner Mena. Tá curtindo com a família aí. Ai, meu amigo Valdemir Santana também aí. O Japa lá do Ponte do Pedro também curtindo aí. Sucesso. Fundo de Quintal, Amizade.

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0: por aqui invadindo o seu dial, aquecendo aí as turbinas do seu rádio. Ó, mais FM, você tá ligadinho aí, obrigado, de ponta a ponta, nos quatro cantos da cidade, onde quer que vocês se encontrem, em outras cidades, fora do país, acompanhando a gente aí pelo aplicativo. Quero agradecer o carinho, você, meu querido, minha querida, participe, manda aquele alô, grava aquele áudio, manda aquela mensagem de texto, você tá concorrendo, hein? Obrigado mesmo pelo carinho, essa galera toda que tá participando aí, uma tarde aí fria, porém aquecida aí com a boa música, hein? Pois é, ontem, para quem assistiu as reportagens, terremoto na Venezuela deixa aí ao menos 164 mortos, viu? Segundo aí a presidente Rodrigues, anunciou fundo de $200 milhões aí para a reconstrução. Isso é uma boa, né? $200 milhões para a reconstrução, porque foi uma coisa assim inesperada, né? Os terremotos que atingiram aí a Venezuela na noite dessa quarta-feira causaram aí pelo menos 164 mortos, pelo menos na última reportagem do momento. Segundo afirmou aí a presidente Delcy Rodrigues, na manhã desta quinta-feira, ela já confirmou há mais de 1000 feridos e mais vítimas presas nos escombros das dezenas de prédios aí e casas que desabaram. Então, solidariedade aí a todos os venezuelanos aí, o pessoal que pode participar, ajudar, enfim, seja solícito. É muito bom, viu? Estamos aí orando pelas famílias, para aquele que pode ajudar, principalmente o comércio, o empresário que pode ajudar. Olha, deixa eu falar aqui com o meu amigo, ele está no Guaraú, é o Mário. Tudo bem, Mário? Boa tarde para você, obrigado pelo carinho e a sua participação também. Deixa eu falar aqui com o Mário. Boa tarde aí, Mário, tudo bem?
1: Agora eu quero entrar no sorteio do Dogão.
0: Ah, tá concorrendo aí.
1: O Dogão é coisa fina.
0: É bom, né? Muito bom. Lanche delicioso mesmo.
1: Boa tarde pra todos que estão ouvindo. Já que tô ligado a tarde toda, vamos ouvir o dia inteiro. Então vamos participar de tudo que tiver direito.
0: Continua aí.
1: Boa tarde a todos que estão ouvindo aí. É. E essa rádio é boa demais.
0: Valeu, Mário. Mário do Guaraú. Deixa eu mandar um abraço aí pra galera aí do Baixio. É, o meu amigo Carlos, olha aí, que acompanha a gente na banca de peixe. Também pra Priscila, né? Filho do nosso amigo Lu, que tá lá no quiosque, no Gaivotas. Lu, eu preciso dar um pulo aí. Eu falei com a Priscila pra gente bater aquele papo, tomar aquele cafezinho. Eu falei com o seu genro também, tá bom? Apareço aí sim, pra gente fazer essa parceria aí, legal? Fátima do Savoy, tudo bem, Fátima?
2: Boa tarde, Kaique.
0: Tudo lindo?
2: Menino, meu rádio está ligado na mais desde as 5 horas da manhã, quando eu acordo.
0: Que bom, hein? Que beleza.
2: Eu aqui trabalhando no computador, porque esse tempo não dá para sair pra rua, mas tem que atualizar as fichas, né?
0: É isso
2: então
0: aí.
2: Bora.
0: Home office, tá trabalhando.
2: Tô ainda.
0: É, que legal.
2: Ouvi o André, ouvi o Vini, agora estou ouvindo você, Kaique.
0: Obrigado.
2: Beijo pra todos.
0: Pra você também, obrigado pela audiência aí, viu, Fátima do Savoy, obrigado aí, trabalhando, home office aí, mas ouvindo o Kaique, galera também que tá aí trabalhando, bom trabalho, viu? A participação do Ilha do Laranjeiras, também concorrendo aí, é o Dogão, deixa eu ver quem mais aqui tá participando, Douglas Albuquerque também, deixa eu mandar um abraço aí pra essa galera que tá acompanhando a gente aí. Tem também aqui a Marisa, né, do Jardim Magalhães. Tudo bem, Marisa? Boa tarde. Obrigado pelo carinho e a sua participação. Quero ouvir Luan Santana, Kaique. Beleza, Deus é muito bom. Tá aí, conferindo aí o sucesso da galera. O Francisco Figueiredo também participando. Valeu, Francisco. Quero participar do sorteio. Tá concorrendo aí, viu, Francisco Figueiredo. Aí, deixa eu mandar um alô pra Fabiane também. Obrigado pelo carinho e a sua participação. Tá concorrendo aí, o Dogão. Tem mais participando, o Fidelis também tá concorrendo ao Dogão, a galera tá conferindo aí, já automaticamente já cai aí os telefones que tá participando, viu? Quanto isso, você que não participou ainda, ligue, participe, manda sua mensagem de texto, grava aquele áudio bacana. A galera que pediu o flash aí também, aí o Ney do Oasis, vou conferir agora aqui, o Ney participando pediu aí, o Vanderlei Vieira também, flashback, o meu amigo também que pediu aí, Gabriel Moura pediu romantismo, a gente vai tocar aqui um love song que ele pediu, uma bem romântica, tá lá embaixo dos cobertores, curtindo a Mais FM. Então vai, ó, sucesso com a Vit, com Wake Me Up. Na sequência tem aí Gustavo Lima, Outra Madrugada, tá aí a Cleusa do Jardim Oasis, confia.

0: Gustavo Lima, a indicação da Cleusa do Jardim Oásis. Melhor abração aí pro filho, a família toda, tá bom?
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0: volta aqui com sucesso. Muito boa tarde. Alô, você que tá ligando, participando, mandando aí aquela mensagem de texto. Tem mensagem de texto aí pra você atender, viu, Kaique? Tem áudio, a galera participando. Tem a Camila, tem a Lucimara Basílio, tem o Daniel do Belas Artes. Tudo bem, Daniel, meu querido? Como é que você tá? Boa tarde. Boa tarde, mestre. Olha aí. Uma tarde abençoada. Obrigado, Idem, meu amigo. Kaique, se der, toca aí Ferrugem pra minha esposa Alícia. Tá aí? Beleza, meu querido. Vamos tocar aí o Ferrugem. Especialmente aí pra sua esposa aí, Alícia, na programação. Tá na mais, tá bom demais. Tá concorrendo aí o lanche, viu, Daniel? Você e a esposa aí. Obrigado pelo carinho de sempre. A Evelyn, do Corumbá, também. Me coloca no sorteio. Tá concorrendo aí, viu, Evelyn? Obrigado pelo carinho e a sua participação. Também, Lucimara Basílio, tudo bem? Vamos falar com a Lucimara Basílio, Kaique. Ela tem sempre aí um alô especial, aquela voz bem suave, tranquila. Ah, tá lá no trabalho dela, na Adega BA. Tudo bem, Lucimara?
1: Boa tarde, meu amigo Kaique.
0: Tudo bem?
1: Passando pra desejar a você, a todos os ouvintes, a toda a família Rádio Mais. Já passei pelo André, já passei pelo Binho.
0: Ah, que
1: agora
0: bacana.
1: Com você, que não pode faltar, né?
0: Obrigado.
1: Pra fechar nossa tarde.
0: Fechando aí.
1: Uma ótima abençoada tarde de quinta-feira. Que Deus abençoe a todos. Deixar aqui meu beijão pro meu esposo Vanderlei. E queria pedir

0: música.
1: Vai
0: que
1: lá.
0: era do João Paulo e Daniel.
1: É.
0: Hoje quem canta, eu acho que é o Daniel.
1: É.
0: Estou apaixonado?
1: Isso.
0: Parece que meu esposo. É a nossa música.
1: Declaração de amor.
0: Se você conseguir, manda aí.
1: Beleza.
0: Valeu, Caíque.
1: Vou tocar assim. Essa declaração de amor e sou apaixonado, ele deve estar lá todo lá na obra, né, o Lucimar? Ele vai falar agora, nem se choveu eu ligo, viu? Depois de uma declaração dessa aí, ao vivo e a cores, hein, Vanderlei? Camila, tudo bem, Camila? Do Laranjeiras, toca aí um pagodinho pra nós, Kaique. Valeu, tá friozinho, né? Ricardo do Magalhães também participando aí do Jardim Magalhães, obrigado pelo carinho. É, a gente vai rolar e tá concorrendo também, viu? Tá concorrendo aí o sorteio. Tá na mais, tá bom demais. Deixa eu ver aqui. Tem também uma participação aqui. Deixa eu ver se já caiu aqui no meu PV. É, a galera que tá mandando áudio aqui. Deixa eu ver quem que é. Ah, sim, já entrou aqui. Já vou jogar no ar aí a participação da galera lá da Manubela, participando 3427-2325. Eu só tenho a agradecer o carinho, viu, dessa galera aí, viu? Ah, enquanto isso, você vai mandando áudio também, mensagem, dá tempo ainda, viu? Pra você participar, concorrer aí ao dogão mais refrigerante. Final de tarde, até eu agora fiquei com vontade de comer um dogão, viu? Sério mesmo, a galera fica aí, acho que eu vou comer um dogão hoje. Não, eu vou comer um dogão hoje. Sabor delicioso. Vamos falar aqui com quem, Kaique? Vamos falar com o Evandro Lima. Tudo bem, Evandro Lima? Fala com a gente aí, meu querido. São dois áudios, deixa eu ver, no máximo 45 segundos cada áudio, né, pra não ultrapassar, pra não travar, mas ele mandou dois curtinhos aqui, tudo bem?
2: Rádio Massa, tamo aí mais uma vez aí, e coloca nesse do lanche também aí, por favor.
1: Rádio Mais.
2: Ah, só obrigado, hein?
1: Beleza, falei. Mano.
2: Também já falei com o André, já falei com o Vini, já ganhei a marmita aqui do...
1: Eita, aí, ó.
2: Do Empório,
1: aí,
2: restaurante Empório.
1: Isso é
2: hoje
1: sortudo.
2: Foi só alegria, só.
1: Alegria.
2: É, mas é demais mesmo.
1: Vamos aí torcer para que você sorte, já que a sorte tá com você, divide a sorte aí com o vizinho, compartilha aí com a namorada, com a esposa, com a família, com quem você quiser aí, viu? Evandro Lima, obrigado pela sua participação, viu, meu querido? Uma ótima tarde, boa sorte. Vamos falar agora com ela diretamente lá da Manubela. Manda aquele recadinho aí para nós, Otamires.
3: Boa tarde, Kaique. 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
1: Aê, deu um recado. Obrigado, Tamires, pelo carinho, sempre se preocupando aí com os pets. Pra quem tem pets aí, como o Kaique aqui, que ama os seus pets, os meus, se chega em casa, é um xodão, um carinho. É uma briga, sabe? Os dois, o Creminha Marie, pra ficar comigo no colo, um briga com o outro, tem que estar fazendo carinho em um e outro. Aí o Bob também fica com ciúme, fica latindo de lá, tem que ir lá fazer um afago nele. Agora, quanto ao, eu não sei, o Tamires, depois você me confirma isso, algum veterinário. Toda vez que eu coloco um cobertor, um pedaço de cobertor, porque ele vai destruindo aos poucos, eu coloco ele dentro da casinha, ele tira, brinca, rasga aí, coloco o outro, ele tira. Não consigo fazer com que ele deixe o bem dele, né? Aquecer ele. Alguns falam, ah, mas cachorro não sente frio. Sente frio sim. Eu faço de tudo. Acho que já foi uns 8 cobertores nesse frio todo que ele rasga. Eu divido lá em 4 pedaços e vou colocando. Mas ele acha que aquilo é brinquedo, sabe? Depois fica rasgando tudo lá. Eu sofro com isso. Mas ele prefere brincar do que deitar em cima. Aí quando eu esqueço, aí ele vai lá atrás, lá pra frente, perto do portão e deita em cima, já molhado. Aí eu fico com dó, vou lá, tiro. Não, já molhou, não tem como. Mas tá aí, você que tem amor ao seu pet também, faz aí essa dica boa aí que a Tamires da Manubela deu aí, cobertor, vai cortando um cobertor velho que você tem em casa aí, divide, vai aquecendo o seu pet, tá bom? E por falar em pet, ferrugem aqui, Renata Aragão, amizade animal, pra todo mundo que ama animal como o Kaique aí. Na sequência tem Luan Santana.

na indicação da Marisa do Jardim Magalhães. E aí vem o Romantismo Love Song aí com Viver Forever. Foi o, deixa eu ver aqui, o Gabriel Moura que pediu, vai curtir na íntegra. Também minha esposa tá em casa mandando um beijão pra mim, disse que já preparou o meu café. Vai ouvir também aí com Spice Girls, Viver Forever. Você tá na Mais FM, daqui a pouquinho tem sorteio pra galera. Olha aí, pra aqueles que amam seu pet, viu? Amor e carinho. Valeu, Tamires.

0: com você, ligadinho, boa tarde, aquecendo aí os cobertores, aí o sunblock aí, como diz o meu amigo Tigo. Galera curtindo a programação, valeu, tá aí, um super abraço aí pra toda essa galera, valeu Gabriel Moura.
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0: sorteio, deixa eu atender essa galera aí. Pois é, e a galera toda ligadinha aí, hein, Kaique? Aquecendo o frio aí, mais FM, aquele termômetro bem aquecido, com uma boa música, informação, prestação de serviço, utilidade pública, é a mais completa emissora para você. E agradecendo o carinho de sempre você que participa, viu, diretamente e indiretamente. Pois é, olha, impressionante aí, prédio de 3 andares da estação de rádio Love Radio 101,5 nas Filipinas desaba pelo forte terremoto de 7,8 a intensidade aí, viu, na cidade de General Santos. Pois é, o terremoto, enfim, o pessoal tá se solidarizando aí. Você tem que ser solidário às pessoas, às famílias. Então você que pode aí colaborar, entra aí nos canais aí, nos canais digitais, nas ONGs que estão ajudando aí, muita gente ajudando. As Filipinas é um país independente, chamado oficialmente aí de República das Filipinas, viu? O país fica localizado aí no continente asiático, mas especificamente na região do sudeste asiático, né? E é um grande arquipélago cercado pelo Oceano Pacífico, composto por mais de 7 mil ilhas, sendo sua capital a cidade de Manila. Então tá aí, mais um desastre aí, infelizmente. Temos que ser solidários aí com o pessoal aí da República das Filipinas, viu? Deixa eu atender essa galera aqui, daqui a pouquinho já tem o sorteio mesmo, né? Você que tá aí aguardando o sorteio, deixa eu falar aqui com quem? Com a Fabiana Salles. Tudo bem, Fabiana? Uma ótima tarde pra você.
1: Oi, Kaique, boa tudo bem? Tarde, tudo boa tarde. Bem?
0: Joia.
1: Tem tempinho, hein, que a gente não se fala.
0: É verdade,
1: mas estamos sempre aí ligadinhos. É. Será que dá tempo ainda de ouvir um flashback?
0: Ah, vamos dar uma espremida aqui.
1: Você toca aí pra nós aqui com meu marido Douglas.
0: Beleza.
1: Tá, minha filha Vitória.
0: É.
1: Estamos aqui ouvindo você.
0: Obrigado.
1: E tô ouvindo aí você falando do seu pet, né? É. O meu aqui também, olha, é um sacrifício, viu? Porque ele não para com cobertor. Ele tem um cobertor dele desde pequenininho, mas tá todo destrinchado, com um buraco no meio. É. Ele dorme, ponha de noite, ele passa a noite toda, ele dorme. No outro dia, se esquecer de tirar, ele vai e rasga.
0: Oh.
1: Ainda ontem tentamos colocar uma blusinha nele, mas não teve jeito. Ele tirou por baixo, não sei como. E é um pitbull, né?
0: Olha,
1: ele sente frio sim, porque de noite a gente percebe que ele tá bem encolhidinho lá.
0: É verdade.
1: Viu aí na foto do meu perfil? Não sei se você dá pra ver meu Lion.
0: É,
1: né? Mas é isso aí, meu amigo.
0: Mas pode mandar aqui.
1: Um abraço.
0: Valeu, Lion. Bonito o nome. O meu é Bob. O meu, eu acho que o meu, eu descobri o meu seguinte. O meu, quando ele veio trocando o cobertor dele, colocando na casinha lá, arrumando bem bonitinho, cheiroso, ele vai lá e pega e traz pro portão pra mim entrar no portão e brincar com ele. Entendeu? Aí quando eu brinco com ele, que ele fica cansado, meio cansado, aí ele vai e deita. Mas depois, quando ele vê eu saindo na garagem, ele vai lá e busca o cobertor pra mim entrar. Eu descobri que é essa finalidade. Mas aí depois, quando eu vou embora, ele começa a brincar, rasgar, e ele deixa aparecendo assim, sabe? Um farrapo mesmo. Ele põe as patas e vai rasgando assim no dente. Deve parecer uma colcha. Ah, esse é o meu Bob, viu? Mas vamos tocar o sucesso e eu vou tocar aqui, olha. O DSD, tá bom? Comprar esse tag aí, B.O.B., tá bom, Fabiana Salles? Pra você, a família, eu, esposa, a filhona, tá bem aí. Dilcinho, a Camila participando. E o João Vitor pediu aí o Zezé de Camargo e Luciano, tá bom? E depois a gente vem com o sorteio, tá bom? Obrigado pelo carinho, essa galera toda aí. Tá na mais, tá bom demais. Eu vou tocar aqui o sucesso aí, tá bom? Aumenta o volume do rádio aí, você, Fabiana Salles, o esposo, a filhona, aquecendo aí o frio com a Mais FM, o Balanço Litoral. A número 1 do seu rádio, viu?

o sorteio. Depois do sorteio tem a música Zezé de Camargo e Luciano, Preciso Ser Amado, foi a participação do João Vitor. E agora vamos pro sorteio. Tem aqui também as últimas participações. Quem quer, Kaique, que tá participando, Viviane do Coronel. Valeu, obrigado pelo carinho. Aê, Viviane do Coronel, tá concorrendo, boa tarde, viu? Toda a galera que mandou mensagem, áudio aí, tá concorrendo ao Dogão Lanche, então vamos aí pro lanche agora, viu? Daquele delicioso Dogão mais refrigerante. Ah, que bacana, viu? Vou torcer pra você do outro lado aí, viu? Sorte, sorte grande, o Dogão mais refrigerante. Vai, agora girar a roleta, Kaique. Tá girando! Parou! Parou, deixa eu ver aqui, deixa eu conferir qual é o número, final do telefone, 5425, é isso? 5425, deixa eu fazer uma busca aqui, 5425 é um ganhador, parabéns Valdemir, Valdemir do Cibratel, você foi o ganhador aí, parabéns, manda os seus dados aí. Nome completo e CPF para validar o seu prêmio. Você tem até 3 dias para retirar. Pode retirar hoje ainda mesmo. Só enviar os dados aí, viu? Bom, eu estou indo embora. Na sequência tem aí as 12 mais pedidas. Porém, antes, Zezé de Camargo e Luciano, Preciso Ser Amado, a indicação do João Vitor. Deixa eu mandar um abraço aí para toda essa galera que sempre participa, manda aquele alô, aquele áudio. Obrigado pelo carinho, viu? Deus abençoe a todos aí e um ótimo término de tarde. Amanhã a gente se fala a partir das 3 da tarde. E na sequência tem aí as 12 mais pedidas aqui na Mais FM.

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0: 5:32.
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meus irmãos, minhas irmãs, vamos agradecer ao nosso Deus, vamos agradecer ao nosso Pai e vamos confiar em seu amor, apresentando a ele as nossas conquistas, as nossas preocupações e as nossas alegrias pelas mãos maternas da Virgem Maria. O anjo do Senhor anunciou a Maria e ela concebeu do Espírito Santo. Ave Maria, cheia de graça, o Senhor é convosco. Bendita sois vós entre as mulheres, bendito é o fruto do vosso ventre, Jesus. Santa Maria, Mãe de Deus, rogai por nós, pecadores. Agora é de graça, o Senhor é convosco. Bendita sois vós entre as mulheres, bendito é o fruto do vosso ventre, Jesus. Santa Maria, Mãe de Deus, rogai por nós, pecadores, agora e na hora da nossa morte. Amém. Eis aqui a serva do Senhor, faça-se em mim segundo a vossa palavra. Ave Maria, cheia de graça, o Senhor é convosco, bendita sois vós entre as mulheres, bendito é o fruto do vosso ventre, Jesus. Santa Maria, Mãe de Deus, rogai por nós, pecadores, agora e na hora da nossa morte. Amém. E o Verbo divino se fez carne e habitou entre nós. Ave Maria, cheia de graça, o Senhor é convosco. Bendita sois vós entre as mulheres, bendito é o fruto do vosso ventre, Jesus. Santa Maria, Mãe de Deus, rogai por nós, pecadores, agora e na hora da nossa morte. Amém. Rogai por nós, Santa Mãe de Deus, para que sejamos dignos das promessas de Cristo. Oremos. Infundi, Senhor, em nossos corações a vossa graça, para que, conhecendo pela anunciação do anjo a encarnação de Jesus, vosso Filho, cheguemos por sua paixão e cruz à glória da ressurreição. Pelo mesmo Cristo, Senhor nosso. Amém. Glória ao Pai, ao Filho e ao Espírito Santo, como era no princípio, agora e sempre. Amém. E pela intercessão de Nossa Senhora da Conceição, nossa mãe, nossa rainha, nossa padroeira, a bênção de Deus Todo-Poderoso, Pai, Filho e Espírito Santo, desça sobre todos vós, vossos familiares e convosco permaneça sempre.

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0: 6:10.

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1: Seis horas e 6:30.
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2: 6:39.

que se chama 90-10, onde uma pessoa tem 90% daquilo que você procura em alguém, só que você foca naqueles 10% que falta. Aí você sai pra rua, se aventura, e realmente você encontra aqueles 10%, mas não se deu conta que perdeu os 90%.

0: pancada, bebê.
1: Gustavo Lima!
0: São você, bebê.
1: Palmas pro bebê aí.
0: Obrigado, irmão.
2: 6h50.

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5: 7:07.

0: 7:32.
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2: 7:37.

0: Chico, não vai dar problema. Chocolate!
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0: Júnior, o que será que tinha naquele áudio, hein, meu irmão?
2: César, eu também quero saber, viu?

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2: Oito e 32.
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0: 8:36.
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0: do governo federal que movimentaram o país no dia de hoje.
1: Boa noite.
2: Boa noite para você que nos acompanha em todo o país.
1: Quinta-feira, 25 de junho de 2026.
2: Vamos ao destaque do dia, soberania no campo.
1: O governo do Brasil anuncia a retomada das obras da unidade de fertilizantes nitrogenados 3, na cidade de Três Lagoas, em Mato Grosso do Sul.
2: Serão investidos mais de 5 bilhões de reais com o apoio do novo PAC e a nova fábrica terá capacidade de produzir 16% da demanda nacional por ureia.
1: O presidente Lula destaca que a produção de fertilizantes garante a blindagem do país em relação à subida de preços internacionais.
3: Preços absurdos de fertilizantes que poderiam ser produzidos no Brasil, que aumenta a cada guerra que alguém quer dar no outro lá fora, e o pobre brasileiro paga o preço dessa guerra.
2: E ainda em Mato Grosso do Sul, o presidente entrega a titulação de terras para 1.390 famílias assentadas da reforma agrária.
1: Elas produzem leite, grãos, frutas e hortaliças e criam pequenos animais.
2: Com a titulação, produtores poderão acessar políticas públicas de crédito e assistência rural.
1: E você vai ouvir também oportunidades de negócios para empresários brasileiros.
2: Com a entrada em vigor de novas tarifas na União Europeia por causa do acordo com o Mercosul, o governo do Brasil quer aumentar exportações, inclusive de pequenas e médias empresas.
1: E nós conversaremos sobre isso com o Laudemir Miller, presidente da Apex Brasil, a Agência Brasileira de Promoção de Exportações.
2: Hoje, na apresentação da Voz do Brasil, Mariana Jungmann e Luciano Seixas.
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2: Três aeroportos de Mato Grosso do Sul estão agora mais modernos, com capacidade ampliada e com mais conforto para os passageiros.
1: O presidente Lula esteve hoje em uma série de eventos no estado e participou agora há pouco da entrega da primeira fase das obras do aeroporto de Ponta Porã e também dos terminais de Campo Grande e Corumbá.
2: A repórter Graziele Bezerra está com a gente aqui no estúdio e tem mais informações sobre isso. Boa noite, Graziele.
4: Boa noite para você também, Luciano. Boa noite para Mariana e boa noite para o ouvinte da Voz do Brasil. Esses terminais de Campo Grande, Corumbá e Ponta Porã foram modernizados e ampliados com recursos do novo PAC. Essas obras estão no pacote de investimentos de 4 bilhões e meio de reais que a concessionária Aena está fazendo em 11 terminais, inclusive em Corumbá e Ponta Porã foram modernizados e ampliados.